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dois novos baianos em carreira solo no Coletânea, Paulinho Boca de Cantor, e um Deu Rolê do Moraes do Galvão, e o Pepeu cantando Garota Dourada, do Limarcute, Vander Tafo e Nelson Mota.

0: Paulinho da Viola, Sinal Fechado, Edu Lobo Reza, do Edu e do Rui Guerra.
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0: um dos maiores inovadores do jazz, Lester Young, surgiu como um meteoro revolucionando a concepção e o som do sax tenor. Sua sonoridade sem vibrato, de frases sinuosas, já prenunciavam o que ficaria conhecido mais tarde como cool jazz. Era o favorito da cantora Billie Holiday, que costumava chamá-lo de Press, diminutivo de presidente, por considerá-lo o presidente do sax tenor.
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1963, um dos primeiros encontros gravados em disco após o concerto no Carnegie Hall, onde os brasileiros, naquela histórica noite, mostraram primeiramente para os americanos e logo depois para o mundo sua grande invenção chamada Bossa Nova.

O saxofonista norte-americano Stan Getz e o violonista brasileiro Laurindo de Almeida, ou apenas Laurindo Almeida, como é conhecido lá fora. Os dois, em 60

Uma boa noite, estamos na Cultura, você está no Coletânea, aqui em 93,7. Vamos lembrar a trilha sonora de Goldfinger. Ela foi o álbum mais vendido da América no final de 1964 e a primeira trilha da franquia 007 a chegar ao primeiro lugar na parada de álbuns. O LP é melhor lembrado pela faixa de abertura, a versão vocal do tema principal, cantado por nada mais, nada menos que Shirley Bassey.

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Você está na cultura. Tony Bennett, no final dos anos 60, seus discos que até então tinham como base o jazz e os clássicos da canção norte-americana, passou a ter músicas das paradas de sucesso, regravando, por exemplo, os quatro rapazes de Liverpool, John Paul, George e Ringo. No coletânea, teve a banda Casa das Máquinas, Vou Morar no Ar, Caetano Veloso ao vivo índio. Iniciamos com o grupo Led Zeppelin, canção do primeiro álbum do quarteto inglês. A música é original de 1956, com Otis Rush. Em 64, ganhou a guitarra de John Lee Hooker. E em 69, com Little Milton. Você está na cultura, você está no coletânea.

0: Adrian Bell, do King Crimson, se uniu ao baterista do Yes, Alan White, e prestaram uma homenagem ao Pink Floyd, em especial ao disco The Dark Side of the Moon. Teve o dueto Ivan Lins e Leila Pinheiro iluminados e Fátima Guedes muito intensa no Coletânea.
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0: na casa do Camilo. Esse corpo não tem carne.
1: É, Camilo.

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1: Ele é um Deus de aliança. Ele é um Deus de promessas. Todos aqui creem nas promessas do Senhor. Talvez essa canção tenha marcado a tua vida, querido. Meu Deus, vamos cantar lá nesse lugar. Promessas estão sendo renovadas aqui.

0: Feche os teus olhos, querido. Levante as suas mãos, se você pode. Comece a pensar na promessa de Deus na tua vida, querido. Pense na promessa. Diga comigo:
1: vai se cumprir, vai se cumprir, vai.
0: Não sei qual é a promessa, mas eu sei que Deus pode cumprir na tua vida.

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você sabe que é o nome de Jesus, todo joelho se dobra. Então, proclame o nome do Senhor Jesus Cristo.

tua história foi escrita para inspirar cada detalhe da tua vida, para preparar coisas maiores desenhadas pelas mãos de Deus. Ninguém entende.

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1: Deus, muitos querem ser usados nessa geração, diga amém. Toca no ombro do

Jesus, vem, Jesus, pode entrar, Jesus.

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1: Fale com ele, ele vai ajudar você.
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0: Francês aussi.
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0: Queridos, quem gosta do Belo? Levante a mão. Então, para o nosso querido Belo, aplauda mesmo. Mais forte.
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1: Bom dia, flor do dia. Como vai, vossa senhoria? Vou bem, muito obrigado. Carne seca com ensopado. E o senhor, como tem passado? Sua perna fina tem engrossado?
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2: Bom dia, amigo pequeno e amigo grandão. A mágica já está no ar pelas ondas do Abracadabra. Para começar, você vai ouvir Ciranda dos Bichinhos, Sou Bobo Não e Adélia Esquecida. Depois, Criança que Vem e que Vai.

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Adélia. Esqueceu de... Ai, Adélia! Você já não é mais uma bebezinha. Vê se faz as coisas sozinha. Adélia! Adélia! Ai, onde é que você se meteu? Será que já se perdeu? Menina, onde é que você tá? Venha rápido e já pra cá! Ai, um beijo!

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1: Hora de ficar quieto para ouvir história. Hoje você vai ouvir a história A Bruxa do Batom Borrado. Quem vai contar para você é a Dani Bassi. Vai escutando aí, enquanto o seu lobo não vem.
2: A bruxa dessa história é uma bruxa diferente. Ela não é nada malvada. Essa história que eu vou contar, A Bruxa do Batom Borrado, de Anderson Novello, ilustrações Alessandra Tosi. Na esquina da Rua das

0: Vassouras com a rua da Peraltice, morava uma bruxa que não fazia mal a ninguém. Ela gostava de ler revistas de moda, tomar chá e olhar-se no espelho. Ela gostava mais ainda de passar batom. Todos os dias, depois do seu chá das 5h25, ela ia para o seu ritual diante do espelho. O ritual de passar batom. Neste mesmo horário, as crianças que moravam na Rua das Peraltices passavam por lá depois da escola. Todos os dias, eles gostavam de observar a bruxa diante do espelho e inventavam algum truque para atrapalhar o ritual. Às segundas-feiras, elas olhavam a bruxa pela janela e no momento que ela ia passar o batom, apertavam a campainha. E a bruxa, eletrificada com o susto, borrava o rosto inteiro de batom. Antes mesmo dela se recuperar, as crianças já tinham saído correndo, com medo dela fazer um feitiço e eles virarem lagartixa. Às terças-feiras, as crianças olhavam a bruxa pela janela e no momento que ela ia passar o batom, sopravam o apito. E a bruxa, estremecida de susto, borrava o rosto inteiro de batom. Antes mesmo dela se recompor, as crianças já tinham saído correndo, com medo que a bruxa fizesse algum feitiço e transformasse em grilos gigantes. Às quartas-feiras, as crianças espreitavam a bruxa pela janela e no momento exato que ela ia passar o batom, bateram tampas de panela. E a bruxa, desmoronada de susto, borrava o rosto inteiro de batom. Antes mesmo dela se restaurar, as crianças já tinham saído correndo com medo que a bruxa fizesse algum feitiço e transformassem todas em frangos depenados. Às quintas-feiras, as crianças espiavam a bruxa pela janela e no momento exato que ela ia passar o batom, apertaram uma buzina. E a bruxa, atropelada de susto, borrava o rosto inteiro de batom. Antes mesmo dela se reabilitar, as crianças já tinham saído correndo com medo dela fazer algum feitiço e transformá-los em calhambeques enferrujados. Às sextas-feiras, as crianças espionavam a bruxa pela janela e no momento exato do ritual de passar batom, sopraram a vovozela.
1: Ai, de novo não!
0: E a bruxa, desgovernada de susto, borrava o rosto inteiro de batom. Antes mesmo dela se reconstituir, as crianças já tinham saído correndo com medo de ser transformados em elefantes desgovernados. Aos sábados, eles também bisbilhotavam a bruxa pela janela. E no momento exato do ritual de passar batom, batiam no tambor. E a bruxa, esculhambada de susto, borrava o rosto inteiro de batom. Antes dela se desesculhambar, as crianças já tinham saído correndo com medo que ela transformasse as crianças em soldadinhos de chumbo. Vocês acreditam que também aos domingos elas xeretavam a bruxa pela janela e no momento exato do ritual de passar batom, elas tocavam um berrante? E a bruxa, avacalhada de susto, borrava o rosto inteiro de batom. Antes mesmo dela se desavacalhar, as crianças já tinham saído correndo com medo de serem transformados em vaquinhas de presépio. Até que as crianças tiveram coragem e não saíram correndo. Eles queriam saber o que a bruxa fazia depois do susto. Em uma segunda-feira qualquer, Depois de apertarem a campainha, eles ficaram ali, observando o que ela fazia.

0: padaria depois de borrar o batom. E viram a bruxa paradinha, olhando para o espelho e chorando. Chorando eletrificadamente, chorando estremecidamente, chorando desmoronadamente, chorando atropeladamente, chorando desgovernadamente, chorando esculhambadamente, chorando avacalhadamente. E as crianças ficaram com pena e fizeram as contas de quantas vezes tinham feito a bruxa chorar. E durante uma semana nem apareceram por ali. Desviavam o caminho e passava pela rua do arrependimento. Até que numa terça-feira qualquer, depois que a bruxa tomou seu chá das 5h25, foi fazer o seu ritual de todos os dias, passar batom. Então, escutou umas batidinhas na janela. Bem de leve, dessas que não assustam ninguém. Quando a bruxa virou-se para olhar o que era, ela viu todas as crianças enfileiradas, com as caras borradas de batom. Elas estavam ridículas. As crianças suavam frio, com medo de que a bruxa lançasse um feitiço e transformasse eles em lesmas gosmentas. E a bruxa foi se aproximando, e a cada passo que dava, achava aquelas caras cada vez mais engraçadas. E soltou um sorrisinho frouxo, que se transformou num sorriso, que se transformou num sorrisão, que se transformou numa risada gostosa, que se transformou numa gargalhada, cada vez mais escancarada, cada vez mais descontrolada. Cada vez mais escangalhada. E as crianças não aguentaram e gargalharam juntas. E agora, todas as sextas-feiras, as crianças passam lá depois da escola, batem na porta bem leve e às 5h25 tomam um chá delicioso com a bruxa.
1: Entrou por uma porta e saiu pela outra. Quem quiser que conte outra.
2: Abre-te, abre-te, sésamo.
3: O que é o que é? Quem adivinha o que é?
2: Quem adivinha o que é? Que é?
1: A Dani Costa tem uma adivinhação pra você.
4: O que é o que é? Tem casa, mas mora em cima dela. Se você falou botão, você acertou. Parabéns!
1: Agora você vai ouvir Mundo Verde com o coro infantil da Unama. Depois, A Chuvinha, Beleléu e Galo Garnizé.

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1: Repita o trava-língua e, se for capaz, diga sim.
2: Gato escondido com rabo de fora, tá mais escondido que rabo escondido com gato de fora.
1: Vamos tentar de novo.
2: Gato escondido com rabo de fora, tá mais escondido que rabo escondido com gato de fora.
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1: Agora você vai ouvir a borboleta e a lagarta, a menina que corria para trás, amigo sol e bagunça de criança.

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1: Tem um poema da Eliana Barriga pra você.
2: Eu vi uma gia dormindo no prato sujo sobre a pia. Que alegria! Que medo! Onde já se viu um prato servir de cama pra bichinho mais frioso que pula tão horroroso? Uma gia tem magia. Ela sempre desaparece depois de suas viagens e estripulias. A gente até quer contar, mas quem? Quem acreditaria? Gia no prato de arroz? Só se for em Portugal, pois. Prato com gia e macarrão? Italianada confusão! Gia com farofa? Gia com tomate? Com maionese ou amanteigada? Com beterraba ficaria encarnada. Com bife e batata frita? Menino com fome? A gia estaria aflita. Picadinho mexido com ovo? Com feijão? Que melecão! Ieca! A gia toda melada pularia para a salada.
1: Agora você vai ouvir É Bom Ter Amigos, Carrapato e Carrapicho, Bicho Gente e Botões.

0: O cientista fala com seus botões.
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0: Que pena! Nossa cartola encantada já está batendo em retirada. Mas não se preocupe, domingo que vem, acorde antes das 9, que a mágica vai entrar no ar pelas ondas do Abracadabra. Tchau, até domingo, no pé do cachimbo.
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2: Começamos com o famoso choro cantado. É, meu caro amigo, que tem melodia do maestro Francis Raime e letra de Chico Buarque. Dedicada ao diretor de teatro Augusto Boal, a letra é cheia de referências à cultura brasileira e aos próprios autores. Tudo isso em plena ditadura militar. Lançado em 1976, dentro do LP, Meus Caros Amigos, o choro é atemporal. Ouça!

0: Mestre Catiá, Carimbó, Yuri Guedelha, Choro de Rouxinol, Noca do Acordeon, Baião da Saudade, Chico Buarque, Meu Caro Amigo.
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0: O carioca Antônio Moreira da Silva entrou para a história da música como o maior ícone do samba de breque, um gênero revolucionário, onde o cantor faz pausas com comentários falados, malandros e humorísticos. No Brasileiríssimo, Moreira da Silva chega com a famosa Gago Apaixonado, de Noel Rosa. É música brasileira de alto nível. 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

0: Adamor do Bandolim e Gente do Choro, Novo Amanhecer, Clementina de Jesus, Na Linha do Mar, Sebastião Tapajós e O Charme do Choro, Ana Luísa, Moreira da Silva, Gago Apaixonado.
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0: O bandolinista paulista Danilo Brito já tem longos anos de estrada nos caminhos do choro. O músico já tem uma discografia respeitada, com a gravação dos clássicos do choro. Começou aos 11 anos e com 19 venceu o prêmio Visa de melhor instrumentista do Brasil, superando 513 músicos. Dono de uma técnica fenomenal, Danilo Brito registrou vários choros do mestre Jacó do Bandolim. Ouça agora, aqui, no Brasileiríssimo.

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4: Música a gente vê em todo lugar. Nos quintais, nas calçadas, nas casas. Formiga sobe por ela, passarinho faz ninho nos galhos. Música melhora o ar. Música gosta de vento e chuva. Dessas coisas que a gente é assim de ouvir. Música tem seiva, dá flor e grela nos grilos também. Música é como pegar casca e folha para fazer chá. É como ter um pé de tajá que nos protege dos maus espíritos. Música é feitiço que vem plantado na gente.
5: Eu sou o poeta, professor, trovador e cordelista Antônio Girassi Siqueira. E eu vou gravar aqui umas trovas agora para a época de São João, né? Santo Antônio, Santo Casamenteiro, São João, os santos festeiros, né? São João do Carneirinho, eis meu pedido profundo. Enchei de amor o caminho dos deserdados do mundo. Antônio Girassi Siqueira, poeta paraense.

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1: Mês de junho e o céu forrado de veludo azul marinho lembra São João do passado, Valdemar e o seu boizinho Antônio Juraci Siqueira.
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Passa boi, passa boiada, passa quadrilha e balão, nessa imaginária estrada que o povo chama ilusão. Antônio Juraci Siqueira.

0: São João, a fome aperta. Que se houver bumbá neste ano, o povo fará na certa churrasco de boi de pano. Antônio Juraci Siqueira.
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2: Olá, ouvintes da Rádio Cultura, eu sou Edgar Chagas, professor universitário e tocador de curimbol. Desejo a todos nós uma excelente quadra junina, boas festas, bom São João.
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2: A tradição de São João, conforme eu havia dito anteriormente, ela é uma condição dada pelo período, né? Quer dizer, o solstício de verão na Europa, quando se comemora a colheita, é o mês de junho. E São João, o santo católico, ele nasce no dia 24 de junho, né? E ele é considerado pela igreja como o santo mais próximo, aquele que batizou o Cristo, né? Então, São João teria aí uma proeminência em relação aos demais santos do período, né? São Pedro, São Marçal, né? Lá no final do mês de junho, e Santo Antônio, né? Então, São João é, digamos assim, talvez o maior expoente do período. Claro que as festas comemoram os outros santos com grande intensidade.

0: Mas também
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0: Na Europa, em Portugal, ele era chamado de período joanino, né? Ele chega no Brasil, inclusive, com essa condição de festas joaninas, né? Que depois, com o tempo, por acontecer no mês de junho, vão ser chamadas de festas juninas. Mas nenhum dos dois modos está errado. Você pode tratar tanto como junina como joanina, né? Então, a tradição de São João, ela tem essa característica, né? De estar associada a esse elemento ícone, né? Da Igreja Católica, nascido no mês de junho, com a proximidade, digamos assim, maior de Jesus Cristo, né? O seu parente de sangue, né? Foi quem o batizou. E quando, então, se comemora as festas de colheita do período, obviamente ele acaba sendo um dos santos, ou talvez o santo mais celebrado. Então, essa tradição de São João, ela também tem uma representação, né, característica, em relação às cores que são usadas para demarcar o santo, né, o azul predominantemente, e a expressão dele principalmente carregando o menino Jesus e o carneirinho, né? Então, São João acaba por configurar, né, digamos assim, um condicionante, uma representação que vai ser estabelecida nas bandeirinhas, né, nas cores das bandeirinhas, na forma como a estética, né, os enfeites são produzidos nas casas, nas portas, nas janelas. Tudo remete, inevitavelmente, às cores oficiais que são usadas para representar São João.

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1: No mundo de maravilhas, viveríamos com razão se só houvesse as quadrilhas dos forguidos de São João. Antônio Juracisque.
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7: Alô, ouvintes do Canta Pará, aqui é o José Maria Bezerra. Eu sou músico e professor, atuo na Faculdade de Música da UFPA e tenho um trabalho autoral. Estou lançando mais um álbum chamado Uma História Junina, de Chico e Catirina. Este é um álbum que eu iniciei no final de 2024 e só agora está saindo. As músicas são partes integrantes de um espetáculo teatral de mesmo nome, que eu escrevi e foi encenado pelas crias do Núcleo de Oficinas Corro Velho. O espetáculo narra a tradicional história de Pai Francisco e sua esposa, Catirina. Ele trabalha em uma fazenda em que o patrão tem um carinho especial por um determinado boi de raça. Catirina, grávida de Chico, tem o desejo de comer língua de boi, mas não de qualquer boi, e sim daquele boi especial do patrão. Chico se vê numa situação muito difícil. Assim eu trago a história para os dias de hoje e falo sobre tradição e tecnologia nas redes sociais.

0: Para este momento, estou dividindo o lançamento em partes. Dia 22 de maio, todos poderão ouvir as músicas nas plataformas. E em junho será lançado o site do Grupo de Pesquisa Sapucaia, que eu coordeno juntamente com o professor Jonathan Miranda na Faculdade de Música. Daí sim, o material se completa, quando será disponibilizado um e-book com as partituras e cifras das canções e o roteiro do espetáculo. É um material que estamos fazendo para ajudar outros colegas em sala de aula. Então, dia 22 de maio vai ser lançado a parte artística musical e em junho teremos um material didático.
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0: Vamos ouvir É Mês de Junho, uma música que celebra esse período que todos nós gostamos e que sempre nos proporciona uma memória afetiva muito especial. Ela celebra a festa dos santos Antônio, João e Pedro.

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1: A produção musical e fonográfica é minha, José Maria Bezerra, do Arthur Jatene e do meu filho, Rafa Bezerra. Foi um álbum que inicialmente eu pensei que só nós três estaríamos tocando e cantando, mas depois eu chamei outras pessoas. Então tem os vocais da Samia Gonçalves, Jéssica Kellen e Larissa Oliveira e a participação do Dan Bordalo tocando teclados. Eu cantei, toquei os violões, guitarras, contrabaixo e percussão. O Rafa tocou as guitarras e fez vocais também, e o Arthur tocou os teclados. Espero que vocês ouçam e gostem desse novo álbum.
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1: Chico, o Boi e a Noite. É a música que acompanha o momento mais dramático do espetáculo. Chico se deixa levar pela emoção e desespero, e a pedido de Catirina, corta a língua do boi.

0: ouvintes do Canta Pará, aqui é o José Maria Bezerra. Eu sou músico e professor, atuo na Faculdade de Música da UFPA e tenho um trabalho autoral. Estou lançando mais um álbum chamado Uma História Junina, de Chico e Catirina.
1: Quem canta os mares espanta, portanto canta Pará.
0: Os Olhos de Catirina é uma música em que eu quis homenagear a força da mulher. O desejo de Catirina não é somente de comer a língua do boi. Podemos ir além e ver como outros poetas já cantaram o desejo de liberdade.

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3: Boa tarde, Brasil brasileiro. A história e os caminhos da música. Ator, dançarino, violinista e cantor, Antônio Nóbrega é pesquisador das manifestações culturais populares do Brasil. Participou do Quinteto Armorial, um esteio do movimento armorial capitaneado e proposto por Ariano Suassuna. A estreia solo foi em 1996, com Na Pancada do Ganzá, disco que traz Serenata Suburbana, joia do cancioneiro popular, composta por...

0: Ed, o baile Betinha de Erasto Vasconcelos. Pede Mulambo Buliu Buliu, de Coluga. Antônio Nóbrega, Serenata Suburbana de Capiba.
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0: Artista antenado com seu tempo, Arnaldo Antunes acaba de lançar Novo Mundo, álbum com sonoridade pop carregado pelas urgências civilizatórias.

Uma grande realização parece necessariamente insuficiente, mas seu efeito será infinito. Uma grande retidão deve parecer tortuosa. Um grande talento deve parecer uma tolice. A grande eloquência parece muda. O movimento elimina o frio. A quietude supera o calor. Pureza e quietude são um padrão de medida.

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1: Arnaldo Antunes com participação de Ana Frango Elétrico, para não falar mal de Arnaldo. E Arnaldo Antunes com participação de David Byrne, Baricorpo, de Arnaldo e David.
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1: Eu sou o Celso Viáfora, nasci em São Paulo, no bairro da Luz, no centro de São Paulo. E eu comecei fazendo música na escola, estudei em colégio público. E a gente tinha o maestro Vicente, uma das lições que ele dava pra gente era fazer paródias. E aí eu adorava fazer as paródias. E descobri que as pessoas, que os amigos e tal, curtiam mais as minhas paródias do que as paródias dos outros. Foi assim que descobri que levava jeito pra fazer música. Deixei as paródias, comecei a fazer canções, música e letra. E com 15 anos já participava de festivais. E foi logo com 15 anos mesmo, em 75, que eu ganhei meu primeiro festival. Depois segui fazendo festivais, fazendo shows. Em 79, fiz meu primeiro show profissional na Funarte do Rio de Janeiro. E aí a carreira foi caminhando. Eu acho que eu devo um pouco isso, ou muito disso, ao fato de ter aula de música na escola, escola pública, ao fato de ter um professor que cutucava a gente, né? E é o fato dos festivais. Eu fico pensando que se não tivesse esse professor, né, eu poderia ter passado pelo mundo sem saber que gostava de fazer música, né? Porque a primeira coisa para você desenvolver talentos é gostar, né? Acho que vocação é isso. Vocação é você gostar tanto de uma coisa. Vocação é você acordar 4:30 da manhã para pegar um voo para poder fazer um show em Belém, feliz da vida, né?
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1: Por falar em Belém e em festivais, né? Eu conheci o Nilson Chaves nos festivais. Porque o grande problema do festival é ter essa coisa da grana, né? De primeiro lugar, segundo lugar, terceiro lugar. Às vezes você se dói, né? A sua música perder o festival é que nem o filho apanhar na escola, né? Você não pode nem... E eu conheci o Nilson, e ele também, como eu, ia fazer festival não apenas para ganhar, a gente ia para mostrar pro público e depois voltar fazendo shows, né? A gente se conheceu assim na estrada. Aí depois eu classifiquei, ganhei um edital no Rio, na Funarte, e eu podia escolher com quem eu ia fazer show. E eu escolhi o Nilson e o Vital, que eu tinha acabado de conhecer nos festivais, porque viraram meus brothers, eu tava afim de fazer com eles. E aí o pessoal, pô, mas você pode fazer com a, sei lá, com a Zizi Posse, com a Elba Ramalho, que estavam, não tinham estourado ainda, e estavam ali, mas estavam na boca do gol pra estourar. Eu falei, não ganhei o edital, não posso escolher quem eu quiser, eu quero meus amigos. E foi assim, fizemos esse show na Funarte do Rio. E aí depois, o Nilson e o Vital foram pra Belém e me convidaram pra fazer show com eles. E eu tomei um susto, né? Porque o Nilson e o Vital nunca me contaram o tamanho que eles tinham aqui em Belém, né? Quando eu cheguei aqui, eles eram tudo umas autoridades, né? Os shows, todos eles lotados. A gente ficou quase, veio pra ficar uma semana, fizemos um mês de show. E foi assim que eu conheci Belém, né? Eu me lembro que a primeira vez que eu cheguei, o primeiro dia que eu cheguei, já era noite, né? E a gente foi lá pro bar do parque. Marcos Quinan, a Roseli Naves, o Nilson. E a gente ficou tomando todos até de manhã. E eu fiquei muito impressionado com um bar que não fecha, né? Fiquei com a maior inveja da minha cidade não ter um bar como aquele que não fecha, né? Vai mudando o público e o bar continuava aberto. Quando eu voltei pro hotel, né? Eu abri a janela e vi uma faixinha assim da Bahia, do Guajará, e do outro lado a floresta. Foi meu primeiro contato com a floresta. E ali eu comecei a fazer o verso. Sol da manhã rasga o céu da Amazônia, eu olho Belém da janela do hotel. Foi assim que nasceu, no primeiro dia que eu cheguei em Belém, o Olhando Belém. E nesses shows aí, eu já tinha o Não Vou Sair, que eu tinha ganho um festival, inclusive que o Nilson e o Vital tinham participado. O Nilson ficou em segundo lugar com Toca Tocantins, e eu ganhei com o Não Vou Sair, com o Nilson cantando junto comigo. Acho que o Vital também. O que prova que a gente tinha uma abordagem, né? Não tinha essa coisa de competir. Eles estavam lá, com a voz maravilhosa dos dois, me ajudando a ganhar um festival deles mesmo, né? E aí, a gente estreou o Não Vou Sair no show. Era a terceira música, a quarta música. E ela pegou. Aí o Nilson veio me falar: ô Celso, aquela música lá, a gente tem que empurrar ela mais pro fim, porque ela tá dando uma incendiada aí. E foi assim que começou a história do Não Vou Sair e a minha história com Belém.

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8: Jacques do Pandeiro nasceu. Eu era fã de filme de faroeste, naquela época que tinha cinema mudo. Ontem, no tempo que inventaram cuspir, tinha cinema mudo. E eu era fã do cinema mudo. E procurei o nome daquele de artista americano, que era Jackson. Tinha os três. Então tinha um indivíduo lá que eu achava que eu devia ser aquele cara. Um moleque de 10 anos de idade. Então botei meu nome de Jacques Perrin. E brinquei de artista muito tempo, revolvinho de pau, chapéu de palha metido a sebo, quebrado assim, daquela, sabe como é? E dali nós fomos em frente, fui crescendo e tal, depois acabou a brincadeira. Eu fui trabalhar na panificadora, da panificadora eu comecei tocando tamborim, e tocando tamborim passei a tocar bateria, e depois não dei certo na bateria, porque eu não gostava de tocar música estrangeira, eu só gostava de tocar o que era brasileiro. Samba, choro, frevo, aquele povo todo. Então na época tinha Fox. O Blue eu ainda saía bem, mas tinha um Fox metido mais a rápido, né? Que já veio aí como twist, como rock, e com ye-ye-ye, era naquela base. Então precisava muito de rufo, e eu não tinha rufo. E não me adaptava bem dentro daquele negócio. Eu gostava era do coco, lá das minhas bandas. Minha mãe era cantadeira de coco, então eu estava bem por dentro das coisas. E achava que tinha mais balanço, sei lá, eu achava uma coisa diferente. E por isso, tinha bateria lá na Alta Roda, nos grandes clubes, e vinha pra cá, pra baixo, pra gafieira, pra me ver tocar samba. E eu, então, nessa altura, eu ficava como se fosse um baterista de

0: terceira classe, né? Porque eu não gostava de tocar aquele negócio deles. Então eu digo, eu vou passo deixar de tocar bateria. Aí deixei. Tinha o meu cunhado que fazia dupla comigo, José Lacerda, irmão do Genival Lacerda, esse de Chique Chique. E ele era pandeirista. E eu comecei a tocar pandeiro. Então deixei de tocar a bateria por R$2,00 por noite para tocar o pandeiro ganhando R$1,500. Mas eu não queria ser um pandeirista de meia tigela, um pandeirista que fosse assim, um terceiro lugar, não. Eu queria estar assim, orelha com o primeiro, já pegando ele me pega e coisa assim por diante. Aí comecei em casa, ensaiar e coisa e tal. Então eles disseram que eu toquei mais pandeiro que eles todos, só tinha bom ali em Campinas. Então eu acho que eu comi a corda e segui tocando pandeiro, não quis mais saber de bateria, certo? E esse pandeiro me trouxe. Comecei cantando também esse balançozinho de forró, essa coisa toda, e a coisa foi pra frente.
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2: Durante esse tempo que eu passei tocando, desde moleque de 13 anos, de 14, 15, tocando pandeiro, cantando samba por todo canto, cantando mais cego na feira, o diabo, tudo eu fazia. O meu negócio era gostar de ritmo, eu queria fazer ritmo, não tinha conversa. Então depois de 35 anos, eu consegui achar o que eu devia gravar, e eu gravei. Numa revista carnavalesca lá no Rádio Jornal do Comércio em Pernambuco. O doutor Hernani Seve, que era o chefe da locução, ele dizia que para anunciar, aqui com vocês, Jaque do pandeiro, ficava chato. Então, quando ele enchia a boca de Jackson, aí chega a fazer até bochecha. É quando eu resolvi a passar a cantar o ritmo que a minha mãe cantava, parecido com o que a mãe cantava, que era coco. Aí, aproveitando a deixa, comecei a lançar. Lancei na revista carnavalesca, fiquei com a tromba grande, porque era uma revista carnavalesca. Todo mundo ia cantar músicas, tinha gente que cantava com orquestra grande, violino, fagote, diaba quatro. Eu ia cantar aqueles cocos, aquele negócio, que eu já criava aqueles coquinhos. O diretor disse, não, Jaco, isso aqui é uma revista, fiquei, achei ruim, né? Digo, não, senhor, eu vou cantar música de carnaval, que eu já aprendi duas lá do Rio, e você escolhe, então, a marcha ou o samba? Disse, não, você vai cantar aqueles cocos, porque isso aqui é uma revista de carnaval, isso aqui é uma revista mista, tem que ter de tudo. E eu fui, fiquei, estava pronto, eu sempre depois de carnaval, eu sempre botava umas músicazinhas no ar, músicazinha nova. Não gravava em canto nenhum, mas botava, tinha satisfação de criar, né? Daí eu digo, estava com o Sebastiana pronto. Aí eu chamei uma senhora que era do Rádio Teatro, Luísa de Oliveira, que era a mãe das Três Marias, aquela que fazia aquele conjunto com Luiz Bandeira. Essa mulher era uma caricata, ela tinha 25 anos de teatro, uma tarimba fora do comum. Então, Luísa, a senhora me responde aí, ó, A, E, I, O, U, Y. Tá legal, Chaco, fica um bota aí, tomou nota no script, programa montado, primeira revista carnavalesca, a Nata de Pernambuco estava ali, o auditório cabia, o negócio, 700 pessoas, tava com 1,000 e pouco, todo mundo cantando com grande orquestra, eu com violãozinho, sanfona, um tantão, com uma focheira, muito bem, na hora, anunciaram, eu aqui ataquei com o Sebastiano. Quando eu deixei para a dona Luísa veio de lá e me deu uma obrigada. Aí eu digo, Virgem Maria. Aí o povo achou graça naquela obrigada que ela me deu. Aí eu digo, Ave Maria, eu nego, acostumado a ver minha mãe bater coco, saber como é que dá uma obrigada, eu digo, deixa ela vir de volta. Quando ela foi lá e vem cá, que eu cantei Sebastião, entreguei o coro pra ela, que ela veio de lá e daqui bati o pé no chão e uma palminha e castiguei a mulher na obrigada. Não prestou não. Foi 29 dias de revista, foi 29 dias que a gente cantava três vezes Sebastião. Não deu mais nada no Carnaval de Pernambuco, nem frevo, nem samba, era só Sebastião. E, em seguida, eu lancei Forró em Limoeiro, que eu tinha inaugurado a estação em Limoeiro. Aí cheguei, tava uma letrinha pronta. Eu só fui botar a melodia em cima da letra e cantar. Foi outro tiro. Aí um cara me chamou. Disse, você quer gravar numa etiqueta minha? Eu digo, bravo. O cara era representante da Copacabana lá em Pernambuco.

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1: Eu sou Alan Carvalho, eu sou músico aqui de Belém do Pará, também compositor e militante da memória, militante dessa música brasileira. E para falar de música brasileira, uma das suas principais páginas chama-se Jackson do Pandeiro, paraibano. Seu grande legado, na verdade, é ser lembrado hoje por grande parte dos brasileiros, né? E se não for lembrado por grande parte, quem lembra tem o dever, né, de deixar esse nome aceso no tempo, porque ele faz parte da construção de uma das identidades brasileiras, né? Não só da questão musical, né? Mas é porque ao ser lembrado, ele também resgata toda a memória, né, de onde veio. Ele toca nesses lugares, né, memoriais, e traz consigo a sua cultura, né, os ritmos que essa cultura se sustenta. E ele é um dos maiores professores de Brasil, por isso que a gente está falando nele hoje aqui. Eu costumo pensar que Jackson do Pandeiro faz parte, assim, de um segundo levante, né, da música nordestina para o mundo, no caso também para dentro do Brasil, de onde se estabelece. Primeiro, claro, sem dúvida, assim, grande nome mais forte é Luiz Gonzaga, Mestre Lua. E na sequência, no mesmo poder, né, de criatividade, poder de interpretação, poder de vibração, né, de cultura, é Jackson do Pandeiro. E Jackson, enfim, faz parte da vida de vários outros artistas brasileiros, de outros criadores também, principalmente, né, porque ele sugeriu em seus cocos, em seus rojões, né, em seu pandeiro, em seu frevo, em seus sambas, enfim, uma infinidade de gêneros e ritmos que ele pôde permear, ele deixou suas marcas. E além de deixar as marcas, ele anunciou dentro dessas marcas outras possibilidades de se trabalhar o ritmo, de se trabalhar a sua poética, a sua música e os seus swings incontáveis, né? E dentro dessa outra influência que eu tenho, né, que eu já chamo também de uma terceira opção, que a música nordestina traz, é Ari Lobo, que é um cara que está totalmente no alicerce da minha música, né? E é paraense, na verdade, saiu daqui por conta, né, de toda a influência que a Amazônia sofre, vem sofrendo, né, da cultura nordestina, né, ao migrar para cá, para o Brasil, devido a vários processos históricos. E Ari Lobo se responde para o Brasil como um nordestino. Inclusive, uma vez eu conversando com o Cicinato, ele me mostrou no livro sobre a história de Jackson, que a segunda esposa do Jackson, né, foi justamente no show de Ari Lobo, quando ele foi dar uma canja e encontrou, depois da Almira, o seu outro grande amor. Então, eram amigos, eram parceiros e eram donos, né, dessas veredas, donos dessas memórias brasileiras.

Aí. Por que eu tô falando disso? Porque Luiz Gonzaga, Jackson do Pandeiro, Ari Lobo foram construtores de outros criadores, como eu falei, de outros promovedores de cultura brasileira. E chega até hoje, onde a gente está falando, eu também faço parte dessa construção, né? Eu sou um aluno, eu sou um apreciador, tanto quanto artista, mas principalmente como devoto da memória e da cultura brasileira, como eu comecei a me apresentar aqui. Então, falar de Jackson do Pandeiro é falar desse Brasil profundo, falar desse Brasil que está sempre vivo, mesmo invisibilizado, desse Brasil que vai ser o Brasil do futuro, porque, como já sabemos, né, como todos nós hoje pontuamos que o futuro é ancestral, o futuro é memorial, né? O futuro se constrói por conta de que teve vários mestres, vários operadores, operadoras, né, de uma cultura, e já, sem dúvida nenhuma, Jackson do Pandeiro é um dos maiores, e eu fico muito feliz de, lá atrás, meu pai colocar na vitrola casaca de couro, aquela também, no tempo que eu era só e não tinha amor nenhum, meu coração batia mansinho, tum, tum, tum, e uma e outra infinidade de hits que ecoou dentro do meu violão, dentro da minha voz. Valeu, Jackson do Pandeiro, valeu, Rádio Cultura.

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1: Olha que legal!
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0: Olá, amigos, já estamos de volta direto do Pavilhão dos Municípios, aqui no Hangar Centro de Convenções, nos nossos estúdios panorâmicos, num evento maravilhoso, último dia de evento, 4 dias intensos de muita cultura, de muita música, de muita gastronomia. O Pavilhão dos Municípios, nessa segunda edição, vem trazendo tudo que o nosso estado do Pará tem de melhor, que é a nossa cultura, a nossa gastronomia. E a partir de agora nós estamos recebendo para falar sobre direitos humanos a coordenadora do Centro de Apoio Operacional de Direitos Humanos do Ministério Público do Estado do Pará, a Luciana Dantas, minha amiga. Seja bem-vinda.
1: Obrigada.
0: Nossos
1: Boa
0: telespectadores agradecem a sua presença. E eu queria primeiro perguntar o que, que você está achando desse evento maravilhoso.
1: Fiquei surpresa com esse evento. Um evento muito grande e que realmente congrega, né, todos os municípios que trazem aqui uma mostra das suas riquezas, do que produz, da sua cultura, além das instituições que também estão tendo a oportunidade de mostrar quais as suas funções, quais as suas atribuições. Então, assim, é importantíssimo que as pessoas venham conhecer para entender e conhecer um pouco mais do Pará, porque o Pará é um estado gigantesco, né?
0: Continental, né?
1: Continental. Então, assim, é uma oportunidade, realmente, para nós, belenenses, conhecermos os outros municípios. O belenense, principalmente, não conhece o seu estado. Às vezes a gente fica muito reduzido, né?
0: É verdade.
1: Ali, aquela zona do Salgado, Salinópolis, Mosqueiro. Nossa, o Pará é tão maior que isso, né?
0: E rico, né?
1: Riquíssimo. Eu, como promotora de justiça, já tive a oportunidade, há 24 anos como promotora, já tive a oportunidade de ir a diversos municípios, nas várias regiões, todas as regiões do estado, praticamente. E eu te dizer, a gente se surpreende, porque é uma riqueza cultural, gastronômica, fantástica, e eu acredito que as pessoas devessem realmente aproveitar essa oportunidade, porque aqui no Hangar a gente está tendo um pouco do que é essa diversidade, né? E nós, enquanto Ministério Público, nós temos também um stand aqui, estamos trazendo os trabalhos que nós fazemos para a população paraense e outras instituições, como Defensoria, né, Secretaria de Segurança Pública, enfim, diversas instituições do estado. É uma grande oportunidade das pessoas conhecerem como funcionam essas instituições, esses órgãos, o que eles têm a oferecer para a população.
0: Doutora, queria aproveitar para perguntar o Ministério Público do Pará, através da Coordenadoria Operacional de Direitos Humanos, tem a oferecer para o nosso público esclarecer o papel,
1: sim,
0: né, operacional.
1: Sim. O CAO, como a gente chama, né, que é o Centro de Apoio Operacional, ele dá substratos técnicos para todos os membros, né? Especificamente o meu CAO, que eu sou coordenadora, a gente trabalha com direitos humanos. Então, direitos humanos a gente sabe que é uma gama muito extensa.
0: E importante.
1: Importantíssima, mas são direitos humanos nesse sentido estrito, né, de grupos mais vulnerabilizados mesmo. Então, dentro do nosso Centro de Apoio Operacional, por exemplo, nós temos o núcleo LGBTQIA+, o núcleo da diversidade étnico-cultural, o núcleo agrário fundiário, né? Temos também o núcleo de proteção à mulher ou o núcleo mulher. Então são, e o NID, que é um núcleo de pessoas idosas com deficiência. Então esse é um centro de apoio que ele congrega os direitos humanos desses grupos mais vulnerabilizados. E nós, especificamente desse centro, a gente tem trabalhado muito

0: a questão das populações de rua, né? Temos projetos grandes em relação a essa temática, que é uma temática que importa para todos nós, né? Aqui do estado e de Belém, que é uma, nós temos mais de 3 mil pessoas que são as populações em situação de rua. Então, assim, a gente tem feito um trabalho bem forte nesse sentido, juntamente com outras instituições parceiras. E a gente tem trabalhado também muito a questão do Sistema Interamericano de Direitos Humanos, que são as recomendações da Comissão Interamericana e as decisões da Corte Interamericana, né? Então, são situações que a gente precisa esclarecer para a população paraense como funciona, de que forma nós estamos inseridos nesse contexto, para que o Estado deixe também de ser, muitas vezes, um violador de direitos humanos e passe a exercer a sua função, que é proteger os direitos humanos.
1: Verdade. Doutora, e o que a senhora acha dessa oportunidade do Ministério Público do Pará estar dentro de um evento desse, mais próximo da população, para esclarecer os direitos da nossa população? Essa oportunidade é muito importante?
0: Muito importante. Não é a primeira vez que nós participamos desse evento e todas as vezes a gente reforça assim, essa necessidade de nós estarmos presentes. Né? Nosso procurador-geral, que é o Dr. Alexandre Torinho, ele incentiva muito a nossa participação dos coordenadores, dos núcleos, dos centros de apoio, para que tragam essas informações, que esclareçam a população como nós funcionamos e o que nós podemos fazer em prol, né, da sociedade paraense. Então, assim, para mim isso é uma grande oportunidade, enquanto promotora de justiça, esse contato, né, com a população, poder esclarecer os outros municípios, poder esclarecer como funciona, o que a gente pode fazer, o que a gente pode trabalhar, porque acredito que juntos nós somos mais fortes.
1: É verdade. Né? E, inclusive, né, doutora, é uma oportunidade de ampliar esse trabalho junto aos municípios, né? Trazendo a informação direta aos municípios. Esse trabalho ali, ele está presente nos 144 municípios do estado?
0: Sim, porque nós somos promotores de todo o estado, então nós estamos em todo o estado. E o trabalho que a gente faz aqui nos centros de apoio, não existe só o Centro de Apoio de Direitos Humanos, existem outros, como Centro de Apoio Criminal, de apoio de improbidade, infância e adolescência, temos ambiental também, dentre outros. Então, esses centros de apoio, eles dão apoio para todos os promotores que têm essa capilaridade, né, gigantesca no estado. Porque cada município tem um promotor de justiça responsável. Então, a gente dá todo o apoio técnico, os projetos que a gente desenvolve aqui, a gente espera que os colegas também, né, desenvolvam nos seus municípios e muitas vezes esses projetos que fazemos aqui servem de base para os nossos colegas. É uma forma de capilarizar realmente todo o trabalho que a gente faz aqui na sede.
1: Doutora, na sua visão, os direitos humanos, os direitos da população, elas têm ampliado, elas têm chegado lá no povo, na população mais carente ou na população mais vulnerável?
0: É um trabalho feito para essa população. Né? Todos têm direito? Tem, mas a gente sabe que igualdade não é uma coisa, equidade é outra.
1: Sim.
0: Então, a equidade ela vai trabalhar aquelas situações que são muito desiguais. Então, quem é que hoje precisa mais do Ministério Público? São as pessoas vulneráveis, né? Pessoas em situação de vulnerabilidade, são as populações de rua, são as pessoas que sofrem agressão, por exemplo, no racismo, mulheres que sofrem violência doméstica. Então, a gente tem aqueles grupos que são mais vulnerabilizados. E a razão de ser do Ministério Público são os direitos humanos. O Ministério Público existe porque os direitos humanos existem e precisam ser protegidos e defendidos. Se faz, muitas vezes, uma leitura muito errônea do que são os direitos humanos. Às vezes, as pessoas falam direitos humanos só para os bandidos. Não é isso. Não é isso. Os direitos humanos é para proteger cada vez mais as populações vulnerabilizadas. Então, acho que existe muito esse equívoco, essa leitura errada do que são direitos humanos.
1: E é muito importante, doutora, explanar para a população realmente o que é os direitos humanos, né? Para justamente tirar esse paradigma de achar que os direitos humanos é só para, como a senhora falou, para os bandidos, para pessoas
0: Que vão de contra a lei, né? Na verdade, foi algo que foi sendo construído com o tempo, até para marginalizar mesmo os direitos humanos, os defensores de direitos humanos. Acho que é muito uma questão em política também, sabe? Que a gente tem que desmistificar, porque não é porque eu sou a favor de A, B ou C na política.

0: política que eu não vou defender direitos humanos. Isso não existe. Nós todos somos humanos e temos nossos direitos. É, e são direitos, quanto mais a população é vulnerabilizada, né, mais a gente precisa proteger e defender esses direitos. Então, quando eu digo que eu sou contra os direitos humanos, eu estou dizendo que eu sou contra a humanidade. Isso é um discurso, né, que não tem, é muito raso.
1: Sem pé nem cabeça.
0: Sem pé nem cabeça. Então, assim, a gente precisa, as pessoas precisam, às vezes, conhecer. Acho que o principal motivo aí do preconceito contra grupos, por exemplo, como os grupos de pessoas LGBTs, como pessoas negras, indígenas, enfim, mulheres, a misoginia, né? Eu acredito que muito desse preconceito vem da ignorância. Da ignorância mesmo, no sentido lato, sabe? De dizer, eu sou ignorante, eu não conheço aquilo, eu não conheço como funciona. E por não conhecer, muitas vezes eu temo e me digo contra, né? Isso eu não aceito, mas quem sou eu para aceitar ou não deixar de aceitar? Eu tenho que aceitar nada, a não ser algo que te respeite a mim individualmente, enquanto indivíduo. Agora, para o outro, o direito do outro, eu tenho que aceitar ou deixar de aceitar? Não, não existe isso. Todos nós somos cidadãos, todos nós pagamos os nossos impostos e todos têm os seus direitos garantidos. Tem que ter os seus direitos garantidos.
1: Doutora Luziana Dantas, aproveitando, falando um pouquinho mais desses direitos de chegar na população realmente, principalmente dos mais vulneráveis, como é que estão os canais para poder a população chegar ao Ministério Público, a esse núcleo tão importante?
0: Nós temos o nosso site, né? Lá no site nós temos os canais. Eu não vou saber te dizer aqui os números exatamente, mas lá nós temos o WhatsApp, temos o canal da Ouvidoria Geral, da Ouvidoria das Mulheres também. Então, se você entrar no site, no mppa.mp.br, você vai encontrar lá todos os canais para que possa ser feito esse contato, né? As denúncias, muitas vezes pedidos, né? Às vezes as pessoas querem tirar uma dúvida e a gente está aberto a isso. Nós queremos sempre estar junto da população. É a nossa missão institucional. É a nossa missão. Não porque muitas vezes confundem o papel do Ministério Público como somente um órgão acusador. O Ministério Público já deixou de ser só um órgão acusador há muito tempo. A Constituição Federal de 88, ela já deu uma outra roupagem, ela forjou o Ministério Público de outra forma. Né? Hoje nós somos os grandes defensores de direitos humanos desse país. Né? Nós que somos a instituição que precisa estar à frente para garantir, para enfrentar, né? Para fazer a coalizão, às vezes, das diversas esferas de poder, para que possa funcionar, para que o direito possa chegar lá na ponta, para o cidadão, é aquela pessoa que realmente precisa.
1: Os que mais precisam, realmente.
0: Para os que mais precisam, exatamente.
1: Doutora, para finalizar, queria que a senhora fizesse o convite para os nossos telespectadores para vir, ainda há tempo.
0: Até
1: as 18 horas, nós estamos aqui no hangar, no pavilhão dos municípios. Você pode visitar, convide essa população.
0: Pessoal, venham, porque vale muito a pena. Vale a pena conhecer os outros municípios. E aqui a gente tem uma amostra de um pouquinho do que é o nosso estado do Pará, dessa riqueza, né, desse Pará gigante. E temos também aqui as instituições, como elas funcionam. Tem muita informação, tem muita diversão também. A gente tá tendo shows aqui.
1: E tem muita informação com a equipe do Ministério Público.
0: Sim, com certeza.
1: E a gente precisa conhecer mais os nossos direitos, né,
0: com
1: doutora?
0: Certeza.
1: Então, muito obrigado,
0: muito
1: doutora.
0: Bem-vindos.
1: Muito obrigado, doutora Luziana Dantas, do Ministério Público, coordenadora do Centro de Apoio Operacional de Direitos Humanos. Muito obrigado.
0: Obrigada, eu que agradeço pela oportunidade.
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0: Opa, olá amigos, já estamos de volta direto do Pavilhão dos Municípios, no Hangar Centro de Convenções, no nosso estúdio panorâmico. E você que está nos ouvindo, nos assistindo através do nosso portal, já deve estar vendo aqui que nós estamos com uma grande celebridade, né, artística do nosso estado do Pará. Muito obrigado à presença do nosso amigo. E eu sou fã do Kim Marques. Kim, muito obrigado por estar aqui com a gente.
1: Eu que agradeço, obrigado mesmo. Um domingo muito feliz, um final de semana, na verdade.
0: Verdade.
1: Aqui no pavilhão. E eu que viajo os quatro cantos do estado do Pará, a gente fica muito feliz de ir encontrando, principalmente as pessoas que a gente fala direto, que são os promotores de cultura de cada município, a Secretaria de Turismo, a Secretaria de Cultura. Então, eu fiz um apanhado agora há pouco aqui, pegando pelas regiões, região do sul do Pará, região do oeste do Pará, região Bragantina, região do Baixo Tocantins e a região do Marajó. E, cara, encontrando os amigos de muito tempo que a gente não se vê, ou seja, é uma felicidade. Quem ganha com isso é o povo do estado do Pará, que vem conhecer de perto a cultura desse povo, que é muito lindo. Eu tenho um grande costume do bem, que eu chamo, de chegar em cada cidade dessa. Eu chego na minha, claro, Cametá, é o meu Mapará. Eu chego em Cachoeira do Arari, é o nosso Tamatazinho. Eu chego em Almeirinha, é o Acari. Aí eu chego lá, ou seja, eu vou chegando nas regiões, cada cidade tem sua particularidade em termos de gastronomia. E eu faço muita questão de chegar e ir lá conhecer as coisas de perto e comer o verdadeiro. Porque o verdadeiro Mapará você só come em Cametá, mano.
0: É verdade. Mas olha, gente, Kim Marques, como todo mundo conhece, cantor, é compositor, é produtor artístico, musical e, acima de tudo, é para esse raiz, né? E através da tua arte, né, Kim, já teve a oportunidade de conhecer muitos municípios.
1: Já, os 144 municípios.
0: Olha só,
1: a gente conhece.
0: 144 municípios
1: do estado do Pará.
0: O Kim Marques
1: eu conheço, tem hora que a gente fica brincando, eu conheço falando região por região, cidade

por cidade e passando de uma para outra, porque foi justamente o caminho que a gente fez muitas vezes durante esse tempo todo de estado no Pará, de carreira, durante todos os anos, que é uma das coisas que eu acho muito especial, e é uma coisa muito boa mesmo, é que o ritmo brega, que é o nosso ritmo, a nossa lambada, o nosso merengue, a nossa história, ela não dá aquela... O pessoal, ah, mas o brega está debaixo. Mano, como é que está debaixo se o Kiri não tem agenda? Como é que está debaixo se o Alberto Moreno não sai fazendo show, Edilson Moreno, Vanderlei Andrade, todo o tempo, todo mundo cantando para todos os lugares?

0: município só, no estado, só aqui no estado do Pará. Agora imagine região que a gente domina, como região de Macapá, Manaus, aqui
1: Maranhão.
0: Uma parte do Maranhão toda. Ou seja, hoje nós estamos indo com muita frequência em Recife, Fortaleza, é incrível que pareça, Santa Catarina, o que tem de paraense
1: verdade.
0: Lá que está consumindo o nosso brega. Ou seja, a gente fica muito feliz pela história hoje da cultura do estado do Pará, maravilhosamente, tanto na culinária. Hoje nós temos o nosso filhote como o peixe mais saboroso do planeta, mano. Ou seja, então é um negócio de verdade de ficar feliz e com orgulho.
1: A nossa cultura, a nossa culinária e principalmente a nossa música, está vivendo o melhor momento, na tua opinião?
0: Eu acho que ela vem numa crescente natural. A gente vem tendo contribuições de vozes lindas, de uma maturidade profissional, uma coisa realmente muito boa, porque eu sempre fui um dos grandes brigadores de uma coisa chamada tratar a música como brincadeira. Então, durante muito tempo, eu vou fazer o aniversário, vou chamar o cantor tal para cantar comigo aqui de graça, vou dar uma garrafa de cachaça para ele. E essa ideia, graças a Deus, hoje não existe mais. Hoje eu tenho meu escritório, hoje a Valéria Paiva tem o escritório dela, a Viviane tem um dela, Joelma tem o escritório dela, Manu tem um dela, o Edilson Moreno tem...
1: Está mais profissional.
0: Ou seja, todo mundo profissional. Quando você me liga, se você quiser outros eventos vinculados a outros artistas, tem a Talentos da Amazônia, que está com a maioria dos artistas do brega. Ou seja, então a coisa realmente está profissional. Hoje a nossa música, ela no Brasil, ela não é mais tratada como regional, porque o brega, a música paraense através de Chimbinha e de Joelma deixaram de ser regional.
1: Verdade.
0: Através da nossa música fazer parte hoje da dança dos famosos, o brega, mano, o cara falar brega, quando você escuta o locutor falar, hoje é o dia do brega.
1: A virada cultural de São Paulo,
0: a virada cultural.
1: Já não é, só uma... Como você mesmo falou, uma musicalidade regional.
0: Não, virou algo que faz parte. Hoje o rock doido tá aí em todos os bailes, os DJs nacionais, a Loki fazendo rock doido,
1: sim,
0: aqui em Belém. E levando isso, ou seja, a gente vê a grandeza da nossa música. E eu tive a oportunidade de estar com Chimbinha quando eles tentaram varar em São Paulo com a banda Eclipse. Eu estive com eles lá. E ia nas rádios, eu ia junto nas rádios.
1: Me lembro você com a banda Calypso no Faustão.
0: Isso, e todo mundo chamando de forró, cara. E o Chimbinha tinha que engolir aquilo como forró, porque eles estavam entrando, então eles não podiam brigar. Ei, isso não é forró, isso é brega. Não, é forró lá do norte, é forró lá do Nordeste. A música forró do Nordeste, ou seja, nós entramos lá, nosso brega entrou lá como forró, porque era a única maneira de entrar. E hoje não, hoje você vê falar brega mesmo, é brega mesmo. Entendeu? Então isso para nós é um orgulho.
1: Isso nos dá muito orgulho, né, Kim?
0: Com certeza.
1: O que eu tenho visto é que os músicos, os cantores, principalmente os grandes cantores do nosso estado, estão cada vez mais unidos.
0: Mais unidos. Como eu te falo, uma coisa vai puxando a outra, né? A gente vai ficando mais velho, vai aprendendo com o tempo e com a história que tem que ser profissional, tem que ser diferente, que a coisa tem que ser de verdade, muito profissional. Isso vai dando também, fazendo com que os meninos que estão começando hoje, com Ili Lima, Gelson Pantoja, o próprio Thiago Costa, que é o
1: Zainara,
0: menino novo,
1: Zainara, que está estourada,
0: que já venha com outro
1: Viviane
0: pensamento.
1: Viviane,
0: já venha com outro pensamento, uma outra ideia da música. Não, a minha música não é só a música que toca ali na periferia, não. A minha música não é só aquilo que toca ali na beira do rio, não. A minha música toca nos melhores lugares do planeta hoje, graças a Deus.
1: Bom, mas eu quero falar um pouquinho aqui do Kim Marques, esse grande artista que está nos dando esse presente de estar aqui ao vivo com a gente no nosso portal Cultura. Kim, como é que estão os projetos futuros? Fala um pouquinho dessa carreira já consolidada, mas num novo momento em que vive o brega. Como é que está o Kim Marques nesse ano e futuro, né?
0: Nós estamos com vários projetos bacanas. O projeto que está no ar agora é o projeto Brega Primeira Classe. Esse projeto eu reuni 17 artistas dos nossos melhores do brega, dos nossos

0: parceiros, amigos, nós conseguimos juntar Vanderlei Andrade, Adilson Moreno, Marcelo Val, Nelson Rodrigues, Diogo, Joel Pantoja, Renan Sanches e as mulheres, Lela e Patrícia, Valéria Paiva, Franci, que acabou de cantar aqui no agora, Franci Ribeiro, Thaís de Souza, Aninha, Nega Loura, ou seja, nós reunimos a nata da turma e gravamos um projeto chamado Brega Primeira Classe. Cada artista cantando uma música do Kim.
1: Olha só que artista. Legal.
0: Esse projeto já está no YouTube, graças a Deus, mais de 5 mil, milhões de visualizações. Nós lançamos projetos separados, clipe por clipe. Cada clipe, Vanderlei, mais de 200 mil, Nega Loura, mais de 200 mil, Franci, mais de 200 mil visualizações. Ou seja, no geral, a gente está com um projeto bem legal no YouTube, no nosso canal do YouTube, que você pode ir lá, inclusive,
1: isso.
0: Vai lá, que marques. YouTube/Kimarques ou Kimarques/YouTube, que você já vai entrar e assistir o Brega Primeira Classe. E também é muito importante que você se inscreva no canal. Por quê? Nós estamos com 5 milhões de visualizações. E aí, nós estamos com 12 mil seguidores. Isso significa que você ouve o projeto, escuta a música.
1: Vamos seguir, vamos seguir.
0: Mas não segue o Kim. É bom seguir, é bom seguir, é bom porque fortalece os nossos projetos e também você fica ligado nas novidades.
1: Bom, gente, esse é o nosso magnífico artista paraense Kim Marques, cantor, compositor, produtor, empresário.
0: Empresário, estamos com a K Produções e inauguramos o estúdio KM Produções, que na verdade vai ficar KM TV, que é de Kim Marques TV, moço. Você canta bem, vem pra cá, vem pro estúdio.
1: Pronto.
0: Kim Marques TV é o nome do projeto.
1: Que legal, gente, que legal. Kim, muito obrigado por você estar aqui
0: agradeço.
1: Com a gente. Daqui a pouquinho tem Kim Marques ao vivo aqui no Hangar, no Pavilhão dos Municípios. Ainda dá tempo, vem pra cá pra assistir. Eu vou sair daqui, vou lá pra frente do palco pra assistir o Kim Marques. E Kim, aproveitando também pra te convidar pra gente fazer uma apresentação maravilhosa, um Só Toca Pará especial com o Kim Marques lá na nossa TV Cultura.
0: Maravilhoso,
1: viu?
0: É só marcar, marcou a data, o Kim já está lá, que é um projeto lindo, toda segunda ficou lá esperando o horário. É lindo o projeto, estive assistindo Arthur Espíndola.
1: Showzão,
0: que legal. Maravilhoso.
1: A gente vai marcar o Kim Marques para fazer um showzaço ao vivo lá no Só Toca Pará, lá na nossa TV, Rádio Portal Cultura. Kim, muito obrigado mais uma vez. Parabéns pelo trabalho.
0: Obrigado.
1: Queria só pedir, para finalizar, para você falar suas redes sociais, teu Instagram, que é para o nosso povo paraense seguir o nosso artista.
0: Seguir o Kim, Instagram do Kim, @ Kim Marques Oficial, não tem como errar. Lá no Instagram você tem o meu telefone, o número do meu telefone, você tem um site, você tem já o link que já te leva para o YouTube, você tem tudo. Mas vai no youtube.com/Kim Marques, que também você chega lá com a gente, fica sabendo de todas as novidades. É importante seguir os artistas paraenses, seguir todos, não é só o Kim não, segue todo mundo, é importante todo mundo passar de 100 mil seguidores, aqui é lindo isso para todos.
1: Kim, vamos polemizar aqui um pouquinho. Brega é do Pará, Kim?
0: Brega sempre foi do Pará, é a raiz do Pará, os compositores todos. Eu acho muito lindo e, ao mesmo tempo, eu acho graça quando o povo de outros estados regravam todas as nossas músicas.
1: É verdade.
0: E depois vem querer dizer que é deles.
1: Meus amigos, daqui a pouquinho a gente volta ao vivo aqui do Pavilhão dos Municípios, direto do Hangar. Eu vou sair daqui, já vou para frente do palco, porque daqui a pouquinho tem show de Kim Marques. Kim, muito obrigado mais uma vez. E até daqui a pouco.
0: Show.

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0: Olá, amigos, olá, amigas. Estamos por aqui desde quinta-feira. Que final de semana agradável, mais do que final de semana. Começamos na quinta-feira a abertura oficial do Pavilhão dos Municípios 2026, com a presença da governadora Hannah Gassan, abrindo oficialmente o pavilhão. Sexta-feira também estivemos por aqui, ontem, de 10 da manhã às 18 horas, e hoje vamos até às 18 horas também, com essa grande programação desse Pavilhão dos Municípios 2026. Segunda edição, e recebendo grandes parceiros, grandes convidados, e de uma forma muito, muito bacana, a primeira entrevista que eu fiz na tarde de quinta-feira foram com os representantes da CEFA. Recebemos grandes convidados, servidores da CEFA, cada um num setor, cada um numa área. E quem organizou isso tudo, que a gente teve o carinho de conhecer desde lá do primeiro festival, na realidade não foi o festival, desde o primeiro pavilhão em novembro, a Cristina Viana, que é da Escola Fazendária da CEFA. Cristina, e hoje, domingo, praticamente assim uma prestação de contas.
1: Sim.
0: Com quem esteve aqui, com a sociedade, olha, a gente recebe o prefeito de Santo Antônio chegando aí nos nossos estúdios. E qual é a avaliação, Cristina, que a CEFA é uma das grandes parceiras desse processo,
1: sim, sim.
0: Veio trazendo muitas informações para a sociedade, e hoje, no domingo, como é que é a avaliação de vocês em relação ao segundo pavilhão dos municípios 2026?
1: Ah, sim, Kizan, primeiro agradecer aqui o acesso a esse microfone tão importante. Te agradecer a equipe, parabenizá-lo por esse trabalho incrível que vocês fazem de levar uma boa comunicação. Mas a avaliação é extremamente positiva. Trouxemos assuntos relevantes, importantes para os municípios e para os cidadãos também, como a Lei de Proteção Geral de Dados, a ouvidoria, governança, sustentabilidade, aí as compras sustentáveis. Tivemos uma roda de conversa com o secretário e um representante da FAMEP para falar sobre os desafios da reforma tributária. E hoje, ontem, estivemos aqui falando do programa de educação fiscal. Até rolou uma música muito bacana que já virou o nosso hit. E hoje eu vim falar sobre a escola fazendária, que é um ambiente onde todos os saberes circulam. Então nós temos hoje uma missão que há 28 anos foi criada. A Escola Fazendária tem 28 anos e agora nós temos um grande desafio, que é implantar a gestão de mudança através da reforma tributária. Isso implica dizer que nós temos que dar letramento, dar conhecimento não só aos nossos servidores fazendários, mas também aos contribuintes e a todos os cidadãos. E hoje, neste hangar, nós estamos falando diretamente com os municípios. E aí o nosso foco, o nosso carinho especial é com os nossos gestores municipais, nossos prefeitos, prefeitas, servidores e servidoras municipais, que precisam compreender qual é o seu papel neste contexto.

0: contexto da reforma tributária. E aí eu quero falar que nós trouxemos aqui para o nosso stand alguns prismas, até trouxe aqui para a nossa mesa de trabalho.
1: Deixa eu começar.
0: Isso.
1: Pelo começo, né? Pode parecer redundante, mas não é. Quer aprender sobre reforma tributária? Como é que... Põe aqui, câmera.
0: Sim.
1: Consegue dar um zoom aqui, produção?
0: Vamos aqui.
1: Deixa eu ver se ele vai conseguir dar um zoom aqui.
0: Porque é super importante.
1: Até porque tem um QR Code.
0: Para você que está aqui conectado com a rádio, com o Portal Cultura, verificar que não está muito distante, basta você apontar a câmera do seu celular para estes QR Codes e você vai acessar dois cursos. Cursos muito interessantes, um de
1: curso
0: 20
1: ENAP.
0: Horas.
1: Qual é o ENAP, curso,
0: Escola ENAP? Nacional de Administração Pública, uma parceria que é do .gov.br, que todos nós conhecemos, mas é uma escola, este curso é ligado à Escola Virtual de Governo, que é atrelado à ENAP.
1: ENAP. E o curso CFC?
0: É o Confederação dos Contadores. Eles criaram um curso incrível, um curso muito completo, aberto à sociedade brasileira. Então você pode acessar esse QR Code e ter acesso a um excelente curso e se inteirar das cenas dos próximos capítulos, porque virá, viu, Kizan? E as coisas são bem disruptivas. Só para dar aí um spoiler para você, essa nossa reforma tributária não tem nenhuma referência no mundo, ou seja, estamos fazendo algo inédito. Para fazer algo inédito, você precisa ter conhecimento. E conhecimento é o nosso, eu vou dizer assim, é a nossa razão de existir da Escola Fazendária, de desenvolver pessoas. E é algo que me dá extrema alegria. Agora eu vou te contar uma coisa, nós temos um stand aqui neste hangar e dentro do stand nós temos uma máquina de café.
1: Pois é.
0: Esta máquina de café, ela me trouxe em 30 segundos um curso de educação fiscal. A pessoa entra no stand e ela, assim, um pouco envergonhada, pergunta se ela pode tomar o café. Aí, em 30 segundos, que é o tempo do café ficar pronto, eu explico para essa pessoa que o café já está pago.
1: Como assim está pago, Cristina?
0: Porque o contribuinte, no dia a dia, na sua relação de consumo, tudo que ele compra de bens e serviços está incluso o tributo. E esse tributo é que viabiliza toda a infraestrutura que a Secretaria da Fazenda é responsável pela arrecadação. Então, você que está aqui no estande do hangar e que ainda não tomou o seu café, vá lá no estande da Cefa, porque o café, o cappuccino, o café expresso estão pagos.
1: Já estão pagos.
0: Então, não entre curvado, não entre com vergonha, porque eu encontrei algumas pessoas assim na fila, encabuladas, aí quando elas descobriram que o café estava pago, inclusive a postura melhorou.
1: Muda, né?
0: E a pessoa que estava olhando para o café, o olho dela abriu porque ela conseguiu enxergar alguma coisa que não via antes.
1: Fantástico.
0: E para isso que serve o conhecimento. Então você, para além do exemplo pequeno que eu dei a você, o seu olhar precisa ser atualizado. E aí eu acabei de sair de um almoço, Kizan, agora num restaurante com a família e amigos, e lá pelas tantas surgiu um assunto, eu ouvi alguém dizer assim: mas isso é verdade? Então eu achei tão bacana a pessoa quando ela vai buscar se aquilo de fato é verdade. Então como é que a gente tem a segurança para testar que algo é verdade ou não é verdade? Através do conhecimento. Então a Escola Fazendária recebeu este mês a Controladoria Geral do Estado para um evento extremamente importante,
1: CGE.
0: Que é fazer a formação dos órgãos públicos para dar transparência. Isso quer dizer o quê? Que o cidadão tem o direito de ter informação em linguagem simples. Porque não adianta eu colocar informações no site que eu preciso de um tradutor para dizer o que está escrito. Então foi muito interessante esse curso. Quero parabenizar a CGE por esta iniciativa e parabenizar todos os órgãos que estiveram na Escola Fazendária esta semana. E eu tenho certeza, viu, Kizan, que a mensagem ficou no coração de alguns, porque eu recebi no direct do meu Instagram, dizendo que já enxergaram uma forma de levar a informação do seu órgão em linguagem simples para o cidadão, que ao final é quem paga todas as...

0: as políticas públicas que os nossos olhos alcançam.
1: Cristina, eu fico muito feliz quando você... Quando a gente tem a oportunidade de conversar contigo, estou conversando com a Cristina Viana, servidora da Secretaria de Estado de Fazenda, CEFA, da Escola Fazendária da CEFA, porque isso provoca, essas reflexões provocam. Quando você diz que a gente pode ir no stand da CEFA, lá tem uma máquina de café, né? E quando você diz que aquilo já está pago, né? Então é um direito do cidadão chegar lá e adquirir, pegar um café, né? Porque a gente... Às vezes fica envergonhado, a gente pode, é de graça. Não, não é de graça, já está lá nos tributos, já está lá nos impostos que a gente trabalha. E eu, particularmente, sempre que tenho a oportunidade, digo, quando vocês estão comigo, essa quebra de paradigma que vocês construíram de uma forma positiva para a sociedade. A CEFA não é nem um bicho papão,
0: não. Né?
1: A CEFA está de portas abertas para defender o contribuinte, no caso do estado do Pará, o paraense. Né? Essa visão de vocês, de uma gestão macro, chamar os prefeitos, chamar os gestores dos municípios do estado do Pará para começar a enxergar essa reforma tributária, que quem vai perder é o cidadão do município. Sim. Desse estado do Pará. Se a prefeitura, se as câmaras de vereadores não se adequarem, não conseguirem enxergar essa realidade, né? Então, louvável essa atitude de vocês, né? Que vocês consigam, não é fácil, um estado grande, um estado continental como o estado do Pará, 144 municípios, mas eu tenho certeza que os profissionais da CEFA são profissionais, são servidores capacitados, qualificados, prontos para esta missão, que tem à frente uma governadora, diga-se de passagem, servidora da Secretaria. Sim. De Estado de Fazenda. Né? Então, que consegue, entende aonde o dinheiro tem que ser aplicado, como arrecadar esse dinheiro, como transformar esse dinheiro em benefícios para a sociedade. Então...
0: Perfeito.
1: O convite está feito, eu vou registrar em público, não vejo a hora da Secretaria de Estado de Fazenda ter um espaço nos nossos programas da rádio, no Conexão Cultura, de segunda a sexta-feira, pelo menos uma vez por mês.
0: Sim.
1: Ou quinzenalmente ou semanalmente, para que a gente possa cada vez mais fazer essa reflexão junto com os nossos ouvintes, os nossos telespectadores, todos que acompanham a Cultura Rede de Comunicação, até porque é uma rede de comunicação pública. E esse é o nosso dever também.
0: Perfeito.
1: Provocar, levar cada vez mais a informação aonde tem que chegar.
0: Isso.
1: Eu quero que tu deixe as tuas considerações finais.
0: Sim.
1: Tenho certeza absoluta que nós vamos nos encontrar no pavilhão dos municípios 2027 juntos.
0: Sim. Juntos.
1: Para poder ainda propagar cada vez mais para a sociedade esse trabalho que vem sendo feito. Cristina Viana, por favor, tuas considerações.
0: Foi muito boa a sua fala com relação à nossa governadora Hanna, alguém consciente, com consciência, porque eu acho importante a gente falar que nós não podemos abrir mão da ciência, da academia, da teoria, da literatura, que ela nos ajuda a fazer boas escolhas. Então é o chamado da Escola Fazendária para você que está nos vendo, nos ouvindo aí, acessar o portal da Escola Fazendária, e tem um curso para você. Você também pode visitar a Escola Fazendária, que fica na Assis de Vasconcelos, 289, esquina com a Manuel Barata. Funcionamos lá de 8 às 18 horas. E aí é muito fácil chegar, muito fácil. Então, assim, hoje você tem acesso aqui aos nossos QR Codes, você pode começar agora a fazer uma escolha por ter conhecimento e por enxergar melhor o mundo que a gente vive através da lente do conhecimento. Agradecer aqui a equipe da cultura pela acolhida, pelo carinho, e dizer que a CEFA já aceitou o convite e que vamos em breve apresentar o projeto com as trilhas de aprendizagem, que vimos que este microfone é a melhor sala de aula que a escola poderia ter, viu? Então eu te agradeço muito a oportunidade, o espaço, e nós vamos voltar, você ouvinte, você que está me vendo aí pelas redes sociais, nós voltaremos em breve, viu, Kizan?
1: Em breve.
0: Nos aguarde.
1: Em breve. Conversei com a Cristina Viana, representante aqui da Secretaria de Estado de Fazenda, da Escola Fazendária, que está com o stand e é parceira, a CEFA é uma das parceiras desse evento do governo do estado do Pará, que tem à frente a governadora Hanna Gassan. Daqui a pouquinho a gente volta com muito mais direto aqui do estúdio. Nossa produção já está preparando aqui, a gente vai conversar com o prefeito de Santos.

Olá amigos, olá amigas, estamos de volta com a nossa programação aqui na Rádio Cultura FM 93,7, no nosso portal, também nosso portal Cultura, com essa programação desde quinta-feira. Aí, ao decorrer da quinta, sexta-feira, entramos na TV Cultura, pelo Jornal Cultura, segunda edição, mostrando tudo que ocorreu e ainda está acontecendo, porque vai até hoje, às 18 horas, o Pavilhão dos Municípios 2026, essa grande programação do governo do Estado do Pará, que tem à frente a nossa governadora, Hanna Gassan, esteve aqui com a gente,

0: visitando, visitou estande por estande, foi aclamada, foi abraçada, era foto. E a gente fica muito feliz para quem teve a oportunidade de vir aqui no Hangar presenciar um pouquinho dessa cultura, dessa regionalidade que nós temos no estado do Pará. Eu acho que quinta-feira, Patrick, até comentei, municípios como Jacareacanga, que fica distante de Belém, distante...
1: Afuá.
0: Municípios maravilhosos, e hoje...
1: Placas. Você já viu?
0: Placas. Rapaz, eu fui no município aí, que eu tenho um amigo que reside lá, chamado Colares.
1: É bom demais.
0: Até o ET eu vi lá. Mas quem é esse amigo que mora em Colares, hein?
1: É verdade.
0: Vou falar em Colares. Mas olha, pra chegar em Colares, tu tem que passar primeiro por Santo Antônio do Tauá.
1: Cidade dos Igarapés. Apresente o nosso prefeito e a nossa primeira-dama.
0: Recebo com muito carinho também o presidente da Câmara.
1: Presidente da Câmara.
0: Recebo aqui o prefeito Rodrigo com a sua esposa, primeira-dama. Seja muito bem-vinda. Prefeito Rodrigo, é muito bom recebê-los e abrir esse espaço, porque a gente tem uma visão com a comunicação do que acontece num evento desse. Mas a visão de vocês é completamente diferente da nossa, porque é a realidade de vocês lá no município de Santo Antônio do Tauá, dos outros municípios que aqui estão. Como é que vocês enxergam esses eventos? Por exemplo, o pavilhão, é o segundo ano do pavilhão. Ano passado aconteceu ao decorrer da COP, Santo Antônio estava presente também, Santo Antônio do Tauá. Como é que vocês enxergam esse tipo de evento? E quando se fala em cultura, culinária e principalmente na realidade do paraense quando mora, reside no município e nesse caso específico Santo Antônio do Tauá. Boa tarde, prefeito.
2: Boa tarde, Kizan. Boa tarde a todos os ouvintes da Cultura FM. Bom, pra gente é uma satisfação enorme, enquanto prefeito, enquanto tauaense, participar de eventos como esse, que faz a interação do nosso estado com os nossos municípios. Mostra, como você falou, a gente, sem viajar, já conhecemos um pouco de Placas, já conhecemos um pouco de Oeiras, de Cametá. E o nosso estado do Pará, territorialmente, é um estado muito grande, com mais de 140 municípios. E a gente veio também representar e apresentar Santo Antônio do Tauá. Santo Antônio do Tauá, essa cidade que fica logo ao lado de Santa Isabel. Nós fazemos fronteira com Santa Isabel, Castanhal, Vigia, São Caetano, né? E fica naquela PA 140. Para quem vai para Vigia, quem vai para Colares, quem vai para São Caetano, passa pela cidade de Igarapés, que é a nossa amada Santo Antônio do Tauá.
0: Pois é, essa região ela é muito... Eu acho que o Patrick pode falar muito melhor do que eu, como conhecedor de causa. Tem vários municípios aí, onde, ao lado de Santo Antônio do Tauá, um pouquinho mais à frente, você tem Colares, tem São Caetano de Odivelas, e no final, Vigia de Nazaré. Né? Então, uma região muito forte no turismo.
1: E acolhedora, viu?
0: Acolhedora?
1: Acolhedora, uma cidade acolhedora e uma cidade que tem se desenvolvido muito. E eu queria até aproveitar aqui o prefeito, o presidente da Câmara, a primeira-dama, para parabenizar o trabalho que está sendo feito em Santo Antônio do Tauá, que a gente que passa pela PA e tem visto a cidade crescer, prefeito.
0: Essa minha pergunta, eu quero aproveitar a deixa do Patrick, prefeito, Rodrigo Amorim, prefeito municipal de Santo Antônio do Tauá. Como é que para o gestor ter uma cidade, como ele mesmo falou, as pessoas às vezes passam e como é na gestão fazer um trabalho para que elas só não passem pela PA? Elas entrem em Santo Antônio do Tauá também e conheçam as belezas, a potencialidade do município.
2: Olha, Kizan, nós temos as nossas riquezas e a gente faz questão, inclusive, de participar de eventos como esse para apresentar e falar o seguinte: olha, tu vais para Vigia, dá uma parada lá no Tauá.
1: Verdade.
2: Que se tu entrando ali na Estrada do Borralho, tu vai provar uma das melhores farinhas do estado do Pará, que é a farinha do Furo do Arauê. Ou então, mas se tu quiser dar uma esticada, vai lá nos Anjos, na comunidade dos Anjos, na comunidade da Santana, e tu vai provar aquele camarão delicioso. Aquele camarão que quando a gente vai lá na estrada de Mosqueiro, a gente vê vendendo lá na ponte, mas na verdade é pescado e é capturado todo em Santo Antônio do Tauá. A nossa hortaliça...
1: Olha que legal, que interessante, né?
2: Sim, a nossa hortaliça hoje, nós somos um dos maiores exportadores de hortifruti granjeiro.

0: Para a SEASA, de questão de hortaliças, né? Então são várias riquezas. Quando a gente vê, por exemplo, Tracuateua da Ponta, é a terra, é a capital da maniçoba. Logo mais, Kizan e todos os nossos ouvintes, nós vamos entregar para cada participante que vai lá no nosso stand, nós vamos entregar uma maniçoba entregue, né, na Cerâmica Tauá. Uma curiosidade que é muito importante, que o nome Santo Antônio do Tauá, Tauá é na linguagem tupi-guarani, que significa barro amarelo. Ou seja, a nossa terra lá é uma terra argilosa, é uma terra com muito barro, né? Inclusive, e outra curiosidade, uma boa parte, nós somos um dos maiores produtores de levar esse barro, né? Inclusive para Icoraci, que é uma das... um berço da questão do artesanato. Eu não sei se vocês recordam do nosso governador, ex-governador, a gente não está se acostumando a chamar ele.
1: Nosso eterno governador
0: Helder Barbalho. Na visita que ele fez ao Papa Francisco,
1: sim,
0: ele levou uma imagem de Nossa Senhora. E uma curiosidade, que aquele barro que foi feito era de Santo Antônio do Tauá.
1: Que legal. E até porque, tá aí, para mim é uma curiosidade muito positiva, porque a gente sabe da dificuldade já de Icoraci conseguir essa matéria-prima. Já não se encontra com tanta facilidade aqui na região metropolitana de Belém, e Santo Antônio do Tauá tem toda essa matéria-prima. Tá aí, louvável. A gente fica muito feliz, prefeito, né? Porque é uma cultura que o Estado tem, né? São trabalhadores que fazem o artesanato, agora, não só da região metropolitana, de todo o estado do Pará, ser conhecido mundo afora. E como o senhor deixou essa mensagem que o nosso eterno governador Helder levou ao Santo Papa, é uma imagem de Nossa Senhora com as origens de Santo Antônio do Tauá. Então, tenho certeza que Santo Antônio é muito bem abençoada.
0: Amém.
1: Eu, aproveitando a mesa aqui, dividindo a mesa com a gente aqui na nossa conversa, no nosso bate-papo, é muito bacana ver o Legislativo e o Executivo sentando junto. Tem prefeito aí que não consegue chegar nem sentar junto. Mas Santo Antônio do Tauá é diferente. Não é isso, presidente da Câmara? Recebendo o presidente da Câmara, o vereador Ney. Vereador.
2: Boa tarde.
1: Boa tarde. Muito bom te receber aqui também. Prestigiando, porque esse é o papel do servidor. E vocês, como servidores do município de Santo Antônio, no caso, num cargo relevante e importante que é a presidência da Câmara, né? Aonde os projetos são votados, aonde os recursos são direcionados para que o prefeito possa fazer uma gestão de implementação de melhoria de vida, principalmente para a sociedade de Santo Antônio do Tauá. A prestação de contas do prefeito passa pela Câmara Municipal e essa parceria legislativo-executivo, quem ganha é a população,
2: povo. É o povo. Como eu sempre digo, se não existir ego, se não existir aquilo que seja para si e sim para o povo, essa parceria sempre vai estar aberta. Porque hoje, a gente como vereador e presidente da Câmara, falando no nome de todos os vereadores, é uma parceria boa para que coisa realmente aconteça no nosso município. A gente sabe que a dificuldade do prefeito para as coisas andarem, para as coisas, que seja realizada, sem a parceria do Legislativo, todo mundo trava. Mas lá no Tauá, graças a Deus, a gente consegue fazer isso juntos. Eu gosto de parabenizar o nosso prefeito de Santo Antônio do Tauá, Rodrigo Amorim, o nosso vice, pelo empenho de cuidar da nossa população. É essa aqui que eu venho dizer, e dizer que o Poder Legislativo sempre vai estar de portas abertas para o diálogo, para a conversa e para a parceria.
1: Eu quero uma palavrinha da primeira-dama também, porque tem uma frase, primeira-dama, que com a graça de Deus já se corrigiu. Antigamente se dizia que atrás de um grande homem existia uma grande mulher. E com a graça de Deus isso caiu por terra e hoje a verdade é que ao lado de um grande homem existe uma grande mulher. Até porque Eu me recordo, a gente falou isso aqui, Patrick, prefeito Rodrigo.

0: Amorim de Santo Antônio do Tauá, presidente, vereador Ney de Santo Antônio do Tauá, primeira-dama. Hoje nós temos uma roupagem em pleno século XXI, que é o pavilhão dos municípios. Mas isso que a gente enxerga hoje, em pleno século XXI, em 2026, veio da ideia de uma mulher, de, na época, uma primeira-dama, que era a feira dos municípios, que então, na época, esposa do governador Jader Barbalho, que era a doutora Elcione Barbalho. Então, e hoje a gente tem essa possibilidade de ver cada vez mais as mulheres na vida pública, as mulheres ocupando cargos públicos, ou quando não ocupam, estão do lado dos homens que estão ocupando cargo público, dando uma visão, dando uma sensação, porque é mãe, tem que cuidar do marido, tem que cuidar do prefeito, tem que cuidar da casa, tem que cuidar dos filhos e cuidar das mulheres, em, no seu caso, das mulheres de Santo Antônio do Tauá. Boa tarde, primeira-dama, seja muito bem-vinda aqui aos estúdios.
1: A gente, enquanto esposa, primeira-dama e secretária de assistência social, que sou, estou hoje ocupando esse cargo, a gente se empenha, sim, em melhorar a vida de cada mulher, de cada cidadão que nos procura. E eu acho que em um ano e meio a gente tem feito uma diferença enorme com políticas públicas que realmente estão funcionando no nosso município, né? Hoje a gente tem um programa que chama-se... programa que chama-se Mamãe Coruja.
0: Olha.
1: Né? E a gente nunca existiu no município. E hoje em dia nós já demos mais de 150 enxovais. Parece uma coisa
0: tola,
1: porque assim, todos os municípios funcionam. Mas no município de Santo Antônio do Tauá nunca tinha funcionado.
0: As mães do município de Santo Antônio do Tauá, através da Secretaria de Ação Social, onde a primeira-dama está à frente, tem essa garantia, esse direito de ter esse enxoval, pela importância de ter. A gente sabe, como pai, né, como filhos também, a gente sabe da importância desse cuidado da mãe. Então, todas estão, as mães estão cadastradas na assistência social para receber esse enxoval?
1: Para receber o enxoval completo. Temos um programa muito importante que se chama Prefeitura em Ação. Em um ano e meio, nós já fizemos 8 edições. Prefeitura em Ação é o quê? A gente leva para as comunidades todos os serviços: saúde, assistência, educação, cultura, tudo que a prefeitura tem, todas as secretarias levam um pouquinho do que tem para as comunidades. E lá é feito todos os atendimentos. RG, que sai na hora, que nunca teve no nosso município, que também parece uma bobagem, mas hoje é uma realidade que não se tinha. Antigamente se tinha que pagar R$ 35,00 e aí viria com 20, 15 dias e até 30 dias. Né? Se quisesse que viesse mais rápido, pagaria mais uma taxa. E hoje é totalmente de graça, ninguém paga um centavo. Com um detalhe, se tiver uma pessoa acamada ou uma pessoa mais idosa que precise do RG, a equipe da assistência social, a equipe do setor de RG, vai na casa da pessoa coletar todas as informações, bater as fotos. A pessoa não precisa se preocupar com nada. Basta nos solicitar, nos passar o endereço, que a gente se organiza e vai. Então, hoje, as coisas na assistência social, graças à ajuda do nosso prefeito, que, claro, nenhuma secretaria funciona, nenhuma secretaria vai para frente se não tiver o apoio total do nosso prefeito. Hoje a Secretaria de Assistência Social, assim como outras secretarias que antigamente só tinham nome, como Cultura, que hoje funciona realmente, hoje tudo está funcionando. A gente está levando, a gente está indo até o povo levar tudo que a gente pode levar de melhor para a população. Isso nos deixa muito orgulhosos, isso nos deixa muito satisfeitos em poder estar hoje ocupando esse cargo.
0: A gente só tem a parabenizar, desejar sucesso cada vez mais. A gente hoje tem essa visão, de a compreensão de ter uma governadora mulher, mãe, esposa, né? E políticas públicas, até porque a gente fala A gente provoca muito reflexões dentro da comunicação, prefeito Rodrigo Amorim, de Santo

Antônio. Hoje, 65% dos lares paraenses são comandados por mulheres. Mulheres que estão à frente, prefeito, presidente da Câmara, presidente Ney, vereador Ney de Santo Antônio de Tauá. Mulheres, mães solos, né, mulheres que sustentam filhos, netos, bisnetos dentro de casa. Então a gente sabe da importância e da relevância de políticas públicas voltadas para as mulheres.

0: a primeira-dama falando dessas ações, a gente tem certeza que as políticas estão indo cada vez melhor para caminhos certos. Prefeito Rodrigo Amorim, eu quero que o senhor deixe as suas considerações finais, faça esse convite, provoque essa reflexão positiva ao nosso telespectador, ao nosso ouvinte da Cultura Rede de Comunicação. Né? Vem verão, qual é a programação do verão de Santo Antônio do Tauá, que não, tenho certeza que não vai poder faltar. Tu ia me levar para Colares, eu já vou ficar no meio do caminho. Eu vou ficar em Santo Antônio.
1: Eu, antes de chegar em Colares, eu primeiro encosto em Santo Antônio do Tauá com muito garapé, prazer. Né? Adoro. Eu queria até aproveitar, prefeito, perguntar para você dessa programação de verão e para o senhor convidar esse telespectador para conhecer as maravilhas de Santo Antônio do Tauá.
2: Claro. Bom, Kizan, Patrick, todos os ouvintes da Cultura FM, na verdade a gente faz esse chamamento para cada paraense, cada brasileiro, cada ser vivo vá lá visitar Santo Antônio do Tauá e vai se apaixonar. Nossa água é boa, nossos igarapés são os melhores igarapés, sem dúvida, né? Eu digo que Deus foi muito generoso com a gente entregar. Lá nós temos o rio que nos dá o peixe, nos dá o camarão, né? Nós temos a terra fértil que nos dá uma agricultura brilhante, que sustenta muitas e muitas famílias, né? E alimenta a capital, o nosso município e demais municípios. E nós temos um povo muito hospitaleiro. Mas tudo isso está acontecendo, essa revolução na administração, pelas parcerias. E eu não posso deixar de citar a parceria com o Poder Legislativo, representado neste momento aqui pelo nosso presidente da Câmara, Ney do Cocal, pelo meu vice-prefeito, que é meu parceiro, né? Trabalhamos ombro a ombro, lado a lado, para melhorar a população e dizer que muitas coisas aconteceram. Quando ela me diz sobre a questão de identidade, essa entrega da identidade, parece uma coisa muito simples para o morador que mora aqui na capital, que tem acesso a isso. Embora que nós sejamos muito próximo de Belém, 56 quilômetros de Belém, mas nós tínhamos essa dificuldade. A nossa dificuldade era imensa, por exemplo. Merenda escolar hoje é uma merenda escolar de qualidade, né? Hoje sendo referência em toda a região. A nossa agricultura hoje, com toda ajuda e incentivo do poder público para poder melhorar e aumentar mais a sua produção. Iluminação pública, nós já colocamos para mais de 3 mil pontos de iluminação pública e assim, a gente pretende que até o final do nosso mandato a gente zerar e colocar tudo em LED, por entender a questão de sustentabilidade, né? E entender que esse é um direito que todo mundo tem, porque não se pergunta, Patrick Nequizan, não se pergunta quando chega a tua conta de energia se tu tens uma iluminação ou não, já vem a cobrança. Então, o nosso papel enquanto gestor desse município é levar a cada cidadão esse direito e inúmeras outras coisas que estão acontecendo, outras atividades que estão acontecendo no nosso município, e a gente agradece a Deus e a toda a população que nos confiou, né, poder ser representante e administrar essa cidade amada.
0: Hoje, Santo Antônio do Tauá tem a população aproximadamente de quantos?
2: Próximo dos 30 mil, 29 e um trocado.
0: É uma população significativa. Prefeito Rodrigo Amorim, muito obrigado pela tua presença. Presidente da Câmara, Ney do Cocal, sucesso. Leve o nosso fraterno abraço ao Legislativo de Santo Antônio do Tauá, a todos os vereadores, a todos os servidores, prefeito, a toda a população, como o senhor falou. É impressionante, é perto de Belém mesmo, 56 quilômetros é perto de Belém. E detalhe, a PA hoje é um tapete.
1: Muito boa.
0: Muito boa a muito estrada, boa mesmo, né, primeira-dama? Com muita tranquilidade, muita facilidade, mas então vai rolar festival do verão e de verão em Santo Antônio agora, em julho.
2: Vai sim, vai sim. A gente está com uma operação agora para dar uma restaurada dos nossos igarapés, né? Dar uma melhorada para poder dar acesso a esse turista, essa pessoa que vem de fora, poder tomar o seu banho com tranquilidade, poder comemorar tudo isso.
0: Experimente que vale a pena. E estou, antes de chegar em Colares, vai parar em Santo Antônio. Então
1: paro sempre lá. Rapaz, tem um churrasquinho no caminho que é uma delícia, lá em Santo Antônio.
2: Tem o Igarapé Iraná lá no quilômetro 29.
1: Eu já fui, né? Também, é uma delícia.
2: Nós temos hoje o Paraíso das Fontes lá na João Coelho, que é uma espécie tipo de clube. de, um

0: muito lindo, né? Nós temos o Paraíso Verde lá na Seixa Travessa, nós temos o Igarapé do Dico lá no Trombetas, né? Entre São Tomé e Trombetas, ou seja, a gente tem várias e várias riquezas no Tauá. Nós temos o Igarapé da Visagem lá no Baiano, não sei se vocês lembram daquela visagem que apareceu.
1: Lembro.
0: É o Igarapé que deu o nome, Igarapé da Visagem.
1: Bora lá, né? Na Visagem.
2: Prefeito, obrigado pelo teu carinho.
0: Obrigado.
2: Primeira-dama, muito obrigado pela sua presença aqui no estúdio. Vereador, também sejam sempre muito bem-vindos, mandem notícias pra gente, sempre mandem, nos atualize em relação a Santo Antônio do Tauá, seja na Rádio Cultura, seja no Portal Cultura, seja na TV Cultura, que a gente sempre vai estar divulgando, ampliando cada vez mais o trabalho de vocês à frente, né, como gestores do município de Santo Antônio do Tauá. Patrick, daqui a pouco a gente volta, né, daqui a pouco a gente praticamente, daqui mais umas duas, três horas, caminhando para a reta final dessa grande programação, dessa grande iniciativa do governo do Estado do Pará, que tem à frente a nossa governadora Hanna Gassan, aqui o pavilhão dos municípios 2026, é aqui na Cultura Rede de Cultura.

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0: Olá, amigos! Olá, minhas amigas da programação da Rádio Cultura FM 93,7. Eu sou o Ricardo Kizan, tudo bem, gente? Vocês estão nos acompanhando, nos ouvindo pela 93,7, nos assistindo pelo portal Cultura. Seja muito bem-vindo. Kizan, o que é que você faz por aqui na tarde deste domingo? Na realidade, a gente vem caminhando para a reta final desta linda, grande programação que tem à frente o governo do estado do Pará, através da nossa governadora Hanna Gassan, o nosso secretário de turismo, Lucas Vieira, que está aqui do nosso lado. Na realidade, essa conversa, do meu lado também, meu confrade, meu amigo Patrick William, que apresenta o Só Toca Pará todas as segundas-feiras. Patrick, a gente vai receber o secretário de turismo. Eu acho que é para uma conversa assim, de uma prestação de contas do que aconteceu desde quinta-feira aqui no Hangar, no Centro de Convenções e Feiras da Amazônia, em Belém do Pará, aqui na Duque de Caxias, com o Dr. Freitas. Lucas, vocês estão de parabéns. A gente aqui com os nossos estúdios da Cultura Rede de Comunicação, desde a abertura na quinta-feira, com a presença da governadora, inúmeras autoridades. E o que mais chamou a atenção? A presença do público. E olha, Lucas, com o Pará Arraiá, com o Festival de Todos os Santos, lá da Fundação Cultural do Pará, FCP, com shows para tudo quanto é lado.
1: Jogo da Seleção Brasileira.
0: Jogo da Seleção Brasileira. E o público compareceu, veio aqui no Pavilhão dos Municípios 2026. Boa tarde, Lucas. Seja muito bem-vindo.
2: Boa tarde.

0: Izan, boa tarde, Patrick. Boa tarde a todos os nossos ouvintes da Rádio Cultura. É uma honra e uma felicidade estar aqui com vocês hoje. Com certeza, como você falou, esse projeto aqui foi um projeto pensado pelo governo do estado do Pará. A nossa governadora Hanna Gassan pediu que a gente pudesse fazer essa grande festa. E o sentimento é de gratidão, né? Dever cumprido, a feira foi maravilhosa durante esses 4 dias. Agora são 4h25, tá para terminar 18 horas hoje. Então, a feira muito bacana, muito show. O pessoal está muito feliz, muito animado. Eu pude agora rodar nos estandes para entregar um certificado para os municípios, os expositores, todo mundo elogiando muito, todo mundo muito feliz com essa ação do governo do estado do Pará. Todo mundo pôde mostrar aqui um pouquinho do que tem de melhor no seu município, seja em cultura, seja em gastronomia, seja em economia. Então, assim, hoje eu acho que muitas pessoas puderam entender e conhecer um pouquinho da cultura do Pará e esse estado tão grande que é o nosso estado, esse estado belíssimo que é o estado do Pará.
1: Olha, Patrick, em menos de 8 meses, a segunda edição. A primeira edição do pavilhão dos municípios aconteceu em novembro do ano passado. O Lucas era secretário adjunto da CETUM, mas estava à frente também com uma visão geral. E esse ano, ele como secretário de turismo. Lucas, a gente tem a te parabenizar, né? A gente tem certeza que virão outras edições do pavilhão dos municípios.
2: Que estrutura, né?
1: A estrutura é linda.
2: Que estrutura.
1: A estrutura é linda. Tivemos a oportunidade, né, Patrick, conversar com vários prefeitos, com representantes da nossa sociedade, representantes do Ministério Público do nosso estado do Pará, representantes do Tribunal de Contas do estado do Pará, representantes da FAEPA, da FIEPA, várias entidades, porque não se faz um grande evento desse sozinho. Governo do estado à frente, através de toda a sua equipe, CETU, CEFA, várias secretarias, inclusive a gente, cultura, rede de comunicação, mas essa parceria é fundamental para que as coisas possam acontecer, Lucas.
0: Sim, com certeza. Como você falou, ninguém faz nada sozinho, então a gente tem grandes parceiros aqui que nos ajudaram a construir esse grande evento, citando aqui a Sistema S, né, Sebrae estava aqui com a gente, a Fecomércio, FAEPA, FIEPA, Secretaria de Meio Ambiente do Estado do Pará, Secretaria de Fazenda do Estado do Pará, o DETRAN, o BAMPARÁ, Tribunal de Contas, Ministério Público, Defensoria, enfim, e os municípios, claro, né? E os quase 50 municípios estavam aqui presentes, confirmados, que vieram para cá, trouxeram suas atrações culturais, trouxeram um pouquinho da sua gastronomia. Então, muito feliz, muito importante. Como você falou, a gente realizou esse evento ano passado, durante a COP30, né? Para que os municípios pudessem mostrar pro Brasil e pro mundo que o Pará tem de melhor. E como foi um sucesso muito grande ano passado, pediram para que a gente repetisse esse ano. E esse ano a gente já trouxe de novo essa festa linda. Eu tenho certeza que esse pavilhão dos municípios vai entrar agora no calendário de eventos do governo do estado do Pará.
1: Só para vocês terem uma ideia, senhoras e senhores, está acontecendo o show aqui do Kim Marques. A gente aqui no estúdio panorâmico da Cultura Rede Comunicação. Muito obrigado, Lucas, por esse espaço. Belíssimo, quero registrar e agradecer também ao nosso presidente da Cultura Rede Comunicação, Augusto Reis Júnior, que nos deu todo esse suporte também, todo o apoio para que a gente estivesse aqui. E claro, a CETU, a toda a equipe de governo, em especial a nossa governadora, Hanna Gassan. E aí grandes shows aconteceram, grandes nomes. Kim Marques, que é um filho do município de Cametá. Rapaz, olha, Lucas, tomei açaí, comi maniçoba, tomei tacacá. Conta aí, Patrick.
2: Até a raia a gente comeu. Mas assim, parabenizar mesmo e dizer, secretário, que é sempre bem-vindo receber esse presente que o estado do Pará está recebendo, que é conhecer o estado em um só lugar. Isso é muito interessante, isso é muito legal. Parabéns mais uma vez ao secretário, à secretaria, ao governo do estado. E a gente sai daqui feliz, né, Kizan?
1: E, além disso, isso aqui foi uma economia pura, gerou uma economia durante esses 4 dias, né, pacotes de turismo sendo vendido aqui pelos receptivos, né, que a gente, olha, eu como um bom belenense, como um bom paraense, não sabia que tinha hotel aqui no Acará, hotéis lindos, aqui também em Tracuateua, agora em Quaraci. Então, é essa oportunidade que o próprio paraense tem, porque a finalidade, secretário Lucas Vieira, é poder mostrar o estado do Pará para o próprio paraense. Porque antes dele pensar em sair, que é legal sair, é importante conhecer o Brasil, conhecer o mundo, mas conhecer a potencialidade que nós temos aqui, as cidades turísticas que nós temos, cada município mais belo do que o outro. Isso também foi muito importante ao decorrer aqui do pavilhão.
0: Com certeza, essa foi uma grande novidade que a gente trouxe esse ano, né? Ano passado a gente não teve o Feirão do Turismo e esse ano a gente trouxe o Feirão do Turismo. A gente estava com vários empreendedores aqui, empresários, dono de pousadas, dono de agências, para que eles pudessem comercializar pacotes promocionais, né? Para o pessoal já aproveitar, quem sabe agora em julho já ir com a sua família, aproveitar o nosso verão. E além disso, eu quis justamente que a gente pudesse trazer hotéis que, de outros municípios, hotéis fazendas, agências de outros lugares, justamente pro belenense aqui conhecer o que a gente tem de melhor no estado do Pará. Então, às vezes, tem um hotel, como você falou, incrível lá no Acará, um hotel fazenda, aqui próximo da cidade. Em 30 minutos você já consegue chegar lá pela Avenida Liberdade agora. Então, sim, então muita coisa boa, muita coisa bacana para que a gente possa mostrar aqui pro povo do Pará. E o pavilhão dos municípios é justamente isso. É mostrar pro Pará e pro mundo tudo que de melhor esse estado tem. Esse estado que é um estado tão incrível.
1: Um estado tão incrível que eu vou já provocar o secretário. Eu sei que ele tem agenda, Alessandra, só está me olhando aqui para levar o secretário daqui do estúdio, né, Alessandra? Calma que ele já vai. Essa semana, Belém foi escolhida cidade gastronômica. Conta isso pra gente, secretário.
0: Isso foi mais um excelente prêmio que vem chancelar Belém, o estado do Pará, como um grande destino turístico. A gente ganhou pela revista Prazeres da Mesa, uma revista especializada em gastronomia, como Belém, como destino turístico, como o melhor destino turístico do Brasil. Então a gente está cada vez mais reforçando, cada vez mais na mídia, mostrando a importância do Pará, essa nossa gastronomia que está ganhando o mundo inteiro. A gente sabe que muitas pessoas viajam para comer, né, Kizan? Então nada melhor do que ganhar essas premiações para que a gente possa cada vez mais mostrar que Belém, que o estado do Pará está preparado, está pronto para receber cada vez mais turistas, que a gente possa fomentar e aumentar a economia do nosso estado.
1: Vida longa ao nosso estado do Pará. Secretário, parabéns, muito obrigado por todo esse carinho com a Cultura Rede de Comunicação, não só com a gente, com todos que estão aqui, todos que estiveram, estão e estarão ainda, porque virão novidades ainda aí através da Secretaria de Turismo do Estado do Pará. O secretário Lucas Vieira vai anunciar coisas importantes que vão acontecer ainda. Festival de verão aí rolando. Aí a gente tem Sírio. Tem muita coisa boa ainda para acontecer nesse ano de 2026. E mande para a gente. Mande notícias, provoque a gente através da sua equipe para que a gente possa sempre estar propagando, informando e levando essa comunicação. Sucesso. Né, vida longa ao pavilhão dos municípios, e eu tenho certeza absoluta, se Deus quiser e Ele quer, a gente vai ter novas edições aí do pavilhão dos municípios. Patrick, obrigado pelo teu trabalho, pela tua companhia. Amanhã tem Só Toca Pará, não é isso, cara?
2: Amanhã tem Só Toca Pará.
1: Quem?
2: Amanhã nós vamos estar com os forrozeiros do estado do Pará, que é a banda Forró no 12, Cabra no Forró, e o Felipe da Tropa do Forró, as três bandas juntas.
1: 17 horas na festejando programação.
2: Festejando a quadra junina, que estamos, graças a Deus, passando muito bem. Nós tivemos o Pararraiá, né? Fechou ontem com chave de ouro. E amanhã nós vamos estar com os forrozeiros do estado do Pará, lá no Só Toca Pará. Parabéns mais uma vez, secretário. Parabéns. Estamos juntos, se Deus quiser, o ano que vem, hein?
1: Se Deus quiser. Gente, obrigado pela companhia, obrigado, né? Agradecer aí, a gente entrou na programação da rádio, entramos na programação do portal, TV Cultura teve aqui com o Jornal Cultura, segunda edição, na quinta, sexta-feira. Amanhã a gente volta ao vivo, eu, Ricardo Kizan, nas marcantes, e o Patrick William no Só Toca Pará, às 17 horas. Obrigado, gente. Um domingo lindo, maravilhoso, espetacular. Saúde, paz, secretário. O resto a gente vai atrás. Um abraço, secretário Lucas Vieira.
0: Muitíssimo obrigado à Rádio Cultura, muitíssimo obrigado pelo apoio, como sempre. Ano que vem, se Deus quiser, o Pavilhão dos Municípios na sua terceira edição. Nossa governadora Hanna já falou que isso aqui vai virar uma feira para o estado do Pará, né? Então a gente quer realizar mais uma vez. Muitíssimo obrigado por toda a parceria. Vamos em frente, Pavilhão dos Municípios para a terceira edição.
1: Pavilhão dos Municípios 2026 aqui na Cultura Rede de Comunicação. 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

Uma grande realização parece necessariamente insuficiente, mas seu efeito será infinito. Uma grande retidão deve parecer tortuosa. Um grande talento deve parecer uma tolice. A grande eloquência parece muda. O movimento elimina o frio. A quietude supera o calor. Pureza e quietude são o padrão de medida do mundo.

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2: Se quiser ir rápido, vá sozinho, mas se quiser ir longe, vá acompanhado. Provérbio africano que fala sobre a importância da coletividade nas nossas existências, nas nossas vidas, no nosso viver.
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2: Boa noite! Chegando mais um Axé Pará pelas ondas da 93,7 Rádio Cultura FM. Axé Pará em clima de festa junina. Eita coisa boa! Se ligue nos destaques do Axé Pará de hoje. Castanhal realiza a 17ª Conferência de Saúde. DJ Vitor Pedra trazendo muito reggae e outras músicas de vertente africana, especialmente para quem? Para quem? Para você. Portanto, continue com a gente até 9 da noite.
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2: Celebrando o nosso reencontro, vamos ouvir Luiz Gonzaga com Shot Ecológico, música mais atual impossível. Preste bastante atenção na mensagem do nosso queridíssimo Gonzagão. E esta música eu ofereço para todas as quadrilhas juninas que estão abrilhantando, que estão alegrando, animando essa quadra junina aqui no estado do Pará. Axé para vocês! Continue fazendo bonito!

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1: Nos dias 2 e 3 de julho, acontece a 17ª Conferência de Saúde de Castanhal. Movimentos sociais, gestores e profissionais de saúde vão estar buscando, discutindo e apresentando suas pautas para tornar a saúde pública cada vez mais universal e de qualidade, e principalmente tendo como objetivo fortalecer o Sistema Único de Saúde, o nosso SUS. Este ano, a Conferência Municipal de Saúde de Castanhal tem como tema Saúde, Democracia, Soberania e SUS. Cuidar do povo é cuidar do Brasil. A equipe do Axé Pará foi até Castanhal e conversou com o professor Fernando Feitosa Rodrigues. Ele é liderança quilombola de Castanhal e também está participando da organização da Conferência de Castanhal, pautada na discussão da saúde da população negra. Boa noite, Fernando Rodrigues. É um prazer tê-lo aqui no Axé Pará. E de antemão, podemos dizer, já estamos afirmando, o microfone é todo seu para a gente bater esse bate-papo aqui bem atual sobre as perspectivas da Conferência de Saúde de Castanhal. Seja bem-vindo.
2: Olá, eu me chamo Fernando Feitosa Rodrigues, sou professor, sou quilombola do território quilombola de São Pedro, município de Castanhal. Atualmente estou na direção da escola quilombola Fernando Rodrigues, como diretor, né? E também sou do movimento social, sou do movimento quilombola de Castanhal. Estamos na luta aí, em busca de políticas públicas para nossos territórios castanhalenses, que são 3 territórios de Castanhal, graças a Deus. E estamos aí também ocupando todas as cadeiras aí nos conselhos municipais, conselhos de movimentos sociais, estamos aí. E estou aqui para falar um pouco do conselho, da cadeira que eu ocupo no Conselho Municipal de Saúde de Castanhal. Primeira vez que nós tivemos a oportunidade de termos uma cadeira quilombola dentro do Conselho de Saúde de Castanhal.
1: Fernando Rodrigues, quem vai participar da conferência?
2: Ainda do segmento de usuários LGBTQIA+, comunidades quilombolas, povos indígenas e movimentos sociais organizados, gestores do SUS e prestadores de serviço da saúde, tá bom?
1: Fernando Rodrigues, dê mais detalhes sobre a conferência que vai acontecer em Castanhal no dia 2 e 3 de julho.
2: Nos dias 2 e 3 de julho, estará acontecendo em Castanhal a nossa 17ª Conferência Municipal de Saúde. Serão 2 dias, né? Manhã e tarde. O local será na Indomed, aqui na Avenida Brasil, em frente à entrada do campo da UFPA. E nós estamos aí com um objetivo muito importante, que é incluir dentro desta Conferência Municipal de Saúde pautas, eixos, né, para ser discutido, para ser dialogado, trazendo essa temática importantíssima para trabalhar sobre a saúde da população negra e quilombola de Castanhal.
1: Seguimos conversando com você, vamos apenas dar um intervalo musical e já voltamos para continuar nosso bate-papo sobre a Conferência de Saúde de Castanhal. Logo depois da música que vamos tocar. Quem vai tocar agora é a banda Olodum com a música Negrume da Noite. Essa eu ofereço para todos os ativistas do movimento negro, especialmente do SEDEMPA, a turma que todo domingo está fazendo bonito lá no QR, no Quilombo da República, ali na Presidente Vargas, né, na Praça da República, onde tem um território negro, um agito negro de musicalidade. Você está convidado.

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2: Acabou de entrar na vibe da Cultura FM 93,7? Vou atualizar você sobre o tema da sequência Mundo Afro-Amazônica de hoje. Estamos falando da Conferência Municipal de Saúde de Castanhal. Nos dias 2 e 3, acontece a Conferência Municipal de Saúde desse município. A conferência tem como temas centrais democracia, saúde como direito e soberania nacional. Além do mais, vai discutir também financiamento adequado e suficiente para o SUS, desafio do Sul diante das emergências climáticas e justiça socioambiental. Interessantíssima essa conexão entre saúde, meio ambiente e justiça climática. Tem tudo a ver. E quem está conduzindo essa pauta, trazendo outras informações sobre a conferência, é o professor quilombola Fernando Feitosa Rodrigues. Ele mora lá em Castanhal.

0: Cunhal e está participando enquanto movimento social dessa articulação da conferência. Fernando Rodrigues, você explicou antes do intervalo musical que a gente deu aqui no programa que um dos objetivos dos movimentos negros e quilombolas de Cascanhal é trazer o debate sobre a saúde da população negra nessa conferência. Amplie mais esse tema, essa abordagem para a gente, por favor.
1: Os eixos temáticos abordados serão esses: democracia, saúde como direito soberano nacional. Segundo, financiamento adequado e suficiente para o SUS. Terceiro, desafio do SUS diante da emergência climática e justiça socioambiental. E lembrando também que, quanto conselheiro do CUPI, né, do Conselho de Igualdade Racial, também estamos pleiteando fazer uma conferência livre, né, para que possamos trazer mais as secretarias municipais, né, para próximo dessa discussão, e que não seja só a saúde, que não seja só a educação que discuta, né, que tenha essa quantitativa, que tenha esse número de pessoas negros e quilombolas, mas que todas as secretarias que possam ter essa buscativa de quantitativa de pessoas, para que possamos ter aplicabilidade de recursos públicos, de políticas públicas voltada para essa população.
0: Professor Fernando Rodrigues, quilombola de Cascanhal, o Axé Pará desde já se coloca à disposição para seguir divulgando a Conferência de Saúde de Cascanhal, para que ela tenha muito espaço de efetivação, de discussão e de melhoria da saúde, especialmente dos cidadãos e cidadãs de Cascanhal, desse município paraense. A 17ª Conferência Municipal de Saúde de Cascanhal acontecerá nos dias 2 e 3 de julho. Tema central: saúde, democracia, soberania e SUS. Cuidar do povo é cuidar do Brasil. Todos juntos pelo fortalecimento do SUS. Mesmo com todos os problemas, o SUS é um dos sistemas de saúde mais democráticos do mundo. Atende todos os brasileiros e brasileiras. E, além do mais, quem não é brasileiro, mas que tem algum problema de saúde aqui, que se encontra no Brasil, imediatamente será atendido pelo SUS. Portanto, viva o SUS! Vamos fortalecer essa política de saúde que é modelo para o mundo. Quem vai cantar agora é Caetano Veloso com a música Ilê de Luz. Essa vai especialmente para Eliana Santos, também para a Isabel Pereira e ainda para a Olívia Conceição, que escuta a gente aqui no bairro da Condo. Grande axé para vocês, meninas.

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1: Estamos de volta aqui no Axé Pará, a voz negra no seu rádio. Todo domingo, das 8 às 9 da noite, a gente traz temas, abordagens contemporâneas sobre democracia, cidadania, diversidade, cultura, enfrentamento ao racismo, meio ambiente, todas essas pautas que você, ouvinte da Rádio Cultura, com certeza tem interesse. Nós estamos aqui nesse espaço que é o Axé Pará, que todo domingo vai ao ar das 8 às 9 da noite. E agora, chegando a nossa sequência redonda, a gente fala que é uma sequência que fortalece a circularidade africana. É momento de ouvir os nossos ouvintes e suas carinhosas mensagens de incentivo aqui no Axé Pará. Vamos lá, gente!
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3: Salve, salve, saudações no Axé. Gratidão ao convite, à oportunidade. Meu muito obrigado. Boa noite aos ouvintes do Axé Pará. Saudações no Axé. Eu sou o Denilson Batista. Faço parte do Centro de Estudo e Defesa do Negro no Pará, SEDEMPA. Também sou membro da Associação de Consciência Negra em Quilombo, do município de Castanhal, a ASCONC. E estou representando essas entidades no Conselho Municipal de Igualdade Racial aqui do município de Castanhal. Novamente, meu boa noite e gratidão à oportunidade.
4: Oi, eu me chamo Marla Frazão, sou professora da rede municipal e gostaria de mandar um grande abraço para toda a comunidade guamaense.
5: Alô, ouvinte do Axé Pará, aqui é o Adriano Coutinho, sou professor de Geografia do cursinho antirracista do SEDEMPA, faço parte do grupo de pesquisa GERE no RPA e estou na frente de um trabalho de capoeira. E quero aproveitar a oportunidade para mandar um abraço ao projeto de capoeira Semente do Amanhã na comunidade Sagrada Coração de Jesus. E mandar um abraço também ao grupo de capoeira Herança Negra no bairro do Maguari e Mairi Capoeira no 40 Horas em Ananindeua.
1: Gente, agradecemos o envio das mensagens, que são todo um estímulo, né, para que a gente siga com essa proposta inovadora que tem o Axé Pará, que discute a questão antirracista. Discutir o racismo não é apenas um problema ou uma questão da população negra, não, ela interessa a todo o Brasil, porque à medida que a gente aprende a respeitar a cultura, a ancestralidade do outro, a gente também entende o nosso lugar na sociedade brasileira, o respeito à cultura indígena, quilombola, a valorização das mulheres, dos povos originários, ancestrais. Todos os povos têm suas culturas que merecem ser valorizadas e respeitadas. E no que diz respeito ao Estado brasileiro, é papel do Estado respeitar, defender essas culturas. E o Axé Pará, ele também é uma política pública, sim, de comunicação que trabalha na perspectiva de valorização da cultura afro-amazônico, de respeito à diversidade, de luta contra o racismo. Sendo assim, o Axé Pará também é um território negro, mas é um território onde todas as identidades e todas as pessoas podem estar juntos, lutando com a gente nesse espaço.

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3: São João contagia o Brasil de norte a sul. Cada cidade e região tem suas peculiaridades, identidades que se expressam também na quadra junina. É a força da cultura viva. E falando em diversidade e identidades culturais, hoje vamos até o município de São Caetano de Ondivela. Lá, desde a década de 30, é dançado o boi de máscara, uma das expressões culturais mais populares de São Caetano de Ondivelas. Localizada aqui bem pertinho, fica bem próximo de Vigia, de Colares. É um município, uma cidadezinha muito gracinha, que vale a pena conhecer. Também ela é nacionalmente conhecida como a terra dos caranguejos grandes. Vá lá e coma os maiores caranguejos que tem no Pará. E o nosso colaborador, Rafael Nzinga, ele produziu um filme que se chama Te Vejo na Próxima Saída do Boi. Nós já comentamos aqui no Axé Pará. Inclusive, foi um filme bem premiado, que teve muita divulgação no Brasil afora. Um filme premiado, como eu falei, nacionalmente, que tem como cenário a saída do boi de máscara. Nesta entrevista, o Rafael Nzinga conversa com Keila Sankofa e sobre o filme, que tem como tecido, tem como contexto a saída do boi de máscara. Confira!
4: Olá, ouvinte do Axé Pará. Aqui é o Rafael Nzinga, da Cine Diáspora, para mais um Axé Cinema. E hoje vamos falar sobre boi, mais especificamente sobre o boi de máscara de São Caetano de Ondivelas, uma tradição lindíssima aqui do Pará, que agora tem um filme, que se chama Te Vejo na Próxima Saída do Boi. Esse filme ele foi gravado lá em São Caetano, já passou por importantes mostras aqui no Brasil, também passou na França, na Colômbia. O filme tem patrocínio da Embratur. Foi produzido pela Cine Diáspora e dirigido por Keila Sankofa. A Keila, que é uma grande artista da Amazônia, reside em Manaus, tem uma carreira grande na arte visual, também no cinema. E agora ela vai falar um pouco aqui com a gente como foi o encontro dela com os bois de máscara e falar também um pouco sobre o filme. Fala aí, Keila.
5: Olá, meu nome é Keila Sankofa, eu sou artista visual e cineasta, sou de Manaus, do Amazonas. Eu encontrei os bois de máscara em junho de 2025. Eu encontrei eles primeiro no roteiro e depois vim conhecê-los pessoalmente aqui em São Caetano de Ondivelas. E isso foi muito especial, saber que aqui é a cultura popular. Meu trabalho como artista trabalha com essas mágicas, com essas encantarias, com esse desejo de construir imagens de poder sobre esses corpos que são apagados do processo de memória desse território de invenção que a gente chama de Brasil. Então, no boi desse filme não seria diferente. Então, além desse romance com duas pessoas pretas, né, que eu acho que é bem importante e essencial nesse momento onde a gente vive, eu acho que uma popularização de um cinema que olha esses corpos pretos no lugar de sofrimento, eu estou olhando eles no lugar de poder, eu estou olhando eles no lugar de vitória, eu estou olhando eles no lugar onde eles estão interessados nessa cultura, onde eles podem sorrir, onde eles podem construir um lugar positivo sobre essa vivência. E essas cenas mágicas, elas são essenciais para narrar, principalmente porque elas são uma referência do que os bois de São Caetano vêm construindo. Então, com o apoio das pessoas da cidade, a gente conseguiu construir essas imagens e fazer acontecer um filme poderoso em colaboração aí com a Amazônia inteira.
4: Obrigado, Keila. Até a próxima. Para os ouvintes que querem conhecer mais sobre o filme, podem entrar no @cinediaspora no Instagram. No próximo dia 24 de junho, o filme será exibido lá em São Caetano de Ondivelas. Então vai lá, assista o filme e confere também um pouco sobre o boi, que vai ter apresentação. Obrigado, Elzinha. Obrigado, ouvintes. E até semana que vem com mais um Axé Cinema.
3: Valeu!

O Rafael Nzinga, eu de fato estou muito encantada pelas informações que o Rafael está trazendo aqui nesse espaço do Cine Axé, né? O mundo do audiovisual produzido aqui na nossa Amazônia, aqui no nosso Pará. É a arte, a tecnologia, a ancestralidade perpassando pela ótica de quem vive, respeita e valoriza a Amazônia. Valoriza a nossa cultura. Obrigada, Rafael.

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1: Quase pertinho do Axé Pará, mas ainda dá tempo da gente abrir espaço para essa sequência, que é todo um acontecimento, a sequência Raízes Africanas com o DJ Vitor Pedra. Não podemos, de forma nenhuma, finalizar o Axé Pará sem inserir esse espaço, que é produzido com muito carinho, com muito profissionalismo, com muito comprometimento do nosso DJ Vitor Pedra, mais um colaborador do Axé Pará. Vitor, é com você.
2: Muito boa noite, Elza Rodrigues. Muito boa noite a todo mundo na audiência do programa Axé Pará.
3: Vamos começar o Raízes Africanas de hoje com o filho de uma das maiores referências do reggae mundial, Al Griffiths, que mantém vivo o legado deixado por seu pai, Albert Griffiths, o saudoso vocalista da banda The Gladiators, considerado um dos grandes nomes da música jamaicana que atravessaram gerações. Ele que vai estar em Belém do Pará no próximo dia 11 de julho, no Amazon City House, no portal da Amazônia. Então simbora no clima com The Gladiators.

É, vocês curtiram a sequência Raízes Africanas de hoje com Al Griffiths, ele que vai estar aqui dia 11 em Belém do Pará, 11 de julho em Belém do Pará, os ingressos já pelo site Simpra. E fechando o Raízes Africanas de hoje, vocês ouviram Freedom, que é uma música lançada em 2021 pelo projeto musical de Dada Yult em parceria com o grupo Freedom Sound de Canoa Quebrada, Fortaleza. E essa canção vai fazer o clima também dia 5 de julho no Festival Nação Regueira, que vai acontecer no Na Beira, onde temos aí as participações das bandas Marina e os Leones, também da banda Iemanjá, e as bandas nacionais Mascavo e Shima Roots. Então, note na agenda, próximo dia 5 de julho, Festival Na Beira, localizado aí na Cidade Velha. Você é o nosso convidado. E os ingressos também disponíveis pelo site Simpla. E mês de julho, o mês mais gostosão do

0: devido às comidas típicas do mês junino, ainda mais por cima, né? No clima da Copa do Mundo, vamos de agendão com os nossos amigos.
1: Boa noite, aos ouvintes do programa Axé Pará, ouvinte da Rádio Cultura, me chamo Jeitos Valente, um dos responsáveis pelo ponto de cultura Topa Tudo, aqui de Tucuruí, no interior do estado. Passando aqui para agradecer a todo mundo que presenciou e foi prestigiar nossa quadrilha na sexta-feira em Benevides e Ananindeua, no sábado no Centu em Marambaia, onde prosseguimos para Concórdia, Tracuateua, e foi um final de semana muito especial para a gente. Agora na próxima semana estaremos indo rumo a Salinópolis, Bragança e Baião, e assim fazendo perto de São João até chegar no nosso principal objetivo, que é o Municipal de Tucuruí. Gostaria de agradecer também ao amigo DJ Vitor Pedra, cara sensacional aí, que pude conhecer através do Sexta Terra Nacional no Espírito Santo, cara que agrega muito para a cultura do nosso estado. Muito obrigado.
2: Boa noite, ouvintes da Rádio Cultura. Aqui é o Ivan Sarmento, coordenador do Ponto de Cultura Associação Vaca Velha, Boi de Máscara, de São Caetano de Odivelas. Passando aqui pelo programa Axé Pará, para celebrar nosso aniversário. Hoje estamos na rua de São Caetano, comemorando o 11º ano de resgate da Associação Vaca Velha. Ela é de 78, mas foi resgatada há 11 anos. Obrigado e venham para ser Vaca Velha.
3: Salve, salve, ouvintes da Rádio Cultura. Aqui quem fala é o Marceleza da Banda Mascavo e quero convidar todos os ouvintes do programa Axé Pará para o maior encontro da Nação Regueira de Belém, que vai acontecer no domingo, dia 5 de julho, no Na Beira. Os ingressos já estão disponíveis no Simpla. Um grande abraço, espero todos vocês lá. Fogo na Babilônia!
0: Muito obrigado a todos os ouvintes do programa Axé Pará. Muito obrigado, Elza Rodrigues, por mais um Raízes Africanas de hoje. Voltamos com o programa Axé Pará no próximo domingo, na rádio que é a casa do artista paraense, Rádio Cultura. Valeu!
4: Obrigada, Vitor, pela participação do Axé Pará. Mais uma participação sua. Semana que vem a gente está de volta. O Axé Pará é um programa do Centro de Estudos e Defesa do Negro do Pará, SEDEMPA. Tem apoio cultural da Rádio Cultura. Produção e apresentação, Elza Fátima Rodrigues, ativista do Centro de Estudos e Defesa do Negro do Pará. Temos no áudio a montagem, elaboração e edição do programa, o nosso querido Zaniel Saraiva. Semana que vem a gente está de volta com mais um Axé Pará, a voz negra no seu rádio. Tenha uma excelente semana, um ótimo fim de tarde ou fim de noite. Na verdade, já é noite, né? Já é quase o quê? 9 horas, então já é bem noite, na verdade. Que você tenha uma semana maravilhosa, repleta de bons acontecimentos. E a gente se reencontra aqui, tá? No próximo domingo, 8 da noite, pela 93,7. Forte axé, grande axé.

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6: Meus amigos da cultura, fala o Edgar Augusto em mais um domingo com o Raridades da MPB. A exemplo do programa passado, nós escolhemos para hoje gravações antigas, gravações bonitas, esquecidas, todas, porém, valiosas, importantes, definitivas. Temos certeza de que vocês vão gostar. Vamos nessa, gente.
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6: Vamos abrir o Raridades de hoje com uma gravação feita em 1979, disco RCA Vitor. O cantor, um dos maiores do Brasil em todos os tempos, Wilson Simonal. Simonal gravou Ana Luísa, composição de Tom Jobim. O arranjo coube ao pianista Luiz Essa, do Tamba Trio, já falecido. Luiz Essa tocou e o próprio Wilson Simonal, ao final da gravação, tocou trompete. Uma gravação raríssima e linda. Wilson Simonal, 1979.